0: online, com depoimentos e um tutorial que orienta o usuário a realizar um autoteste para identificar possíveis riscos relacionados às apostas.
1: Eu vi que tinha um monte de gente ganhando e achei que comigo ia ser igual. Eu estava apostando sem parar, só para tentar recuperar o que eu tinha perdido. A depressão e a ansiedade estavam tomando conta de mim.
2: O SUS pode te ajudar a sair dessa situação. As apostas online são um problema, causam dependência, te endividam e destroem sua família.
0: De acordo com o resultado obtido no autoteste, são indicadas opções de orientação e cuidado, como o teleatendimento disponível no Meu SUS Digital, a plataforma centralizada de autoexclusão do Ministério da Fazenda e os serviços presenciais disponíveis no SUS. O material da campanha e o autoteste podem ser encontrados na página gov.br/apostasonline. Reportagem Luana Karen.
3: Para registrar denúncias sobre irregularidades ou oferta ilegal de apostas, acesse gov.br/falabr.
4: Lá é possível descrever o caso com informações que possam ajudar na apuração, informando endereços de sites ilegais. Também é possível anexar documentos, imagens e outros arquivos.
3: A denúncia também pode ser registrada de forma anônima. Nesse caso, a pessoa não recebe protocolo nem pode acompanhar o andamento da manifestação.
4: No próximo domingo, milhões de brasileiros vão às urnas para escolher seus representantes no Executivo e no Legislativo.
3: Para garantir o fluxo no trânsito e garantir que todos consigam chegar aos locais de votação, a Polícia Rodoviária Federal estará de prontidão.
4: O trabalho nas ruas será feito de forma integrada com outros órgãos de segurança.
5: Garantir o livre deslocamento dos eleitores até os pontos de votação, manter a segurança e evitar imprevistos a quem vai votar. A Polícia Rodoviária Federal já está trabalhando para isso desde antes das eleições. E o trabalho inclui a integração com outras instituições, tribunais regionais eleitorais, forças de segurança e instituições públicas vão atuar em conjunto no período eleitoral para definir a mobilização em cada local. A diretora de operações da PRF, Nádia Zilotti, explica que todo o efetivo estará disponível nos dias de votação.
6: Para este próximo domingo, estaremos com todo o efetivo disponível. E, além disso, nós temos a publicação de normativos que garantem a fluidez, a segurança viária para o cidadão, por meio da restrição de veículos muito longos ou então que estejam transportando cargas muito pesadas.
5: A restrição de tráfego para veículos pesados vale para os dias 4 e 25 de outubro, primeiro e segundo turnos. E a Polícia Rodoviária Federal orienta que os eleitores se planejem antes de ir votar. Além de se certificar de que está com título de eleitor em mãos, é importante buscar informações sobre o trajeto até os locais de votação. E a diretora de operações faz um alerta também para quem vai pegar a estrada.
6: Observe as normas de trânsito, utilize o cinto de segurança, peça para os demais usuários do veículo também utilizarem o cinto, não fale ao celular, observe os limites de velocidade. Essa e tantas outras normas de trânsito são essenciais, indispensáveis, para que você consiga sair da sua residência e retornar em segurança.
5: A PRF mantém o atendimento à população nas unidades operacionais dos 26 estados e do Distrito Federal e pelo telefone 191. Reportagem Luciana Colares de Holanda.
3: E as Forças Armadas também vão apoiar a Justiça Eleitoral para que a votação e a apuração ocorram com segurança nas eleições.
4: A atuação mobiliza mais de 26 mil militares de regiões isoladas da Amazônia a grandes centros urbanos.
3: O Brasil vai sediar a Copa do Mundo Feminina de Futebol em 2027 e os preparativos para o evento já começaram.
4: Para receber profissionais de outros países que atuarão em atividades relacionadas à competição, o Ministério da Justiça e Segurança Pública publicou regras específicas para autorização de residência temporária de imigrantes que vão trabalhar no Mundial.
3: O diretor do Departamento de Migrações do Ministério da Justiça, Vitor Sempel, reforça que a autorização não é definitiva e os pedidos poderão ser analisados em até 10 dias úteis.
7: Essa portaria, ela só regulamenta o caso da autorização de residência temporária, até o encerramento do evento ou até 6 meses após o encerramento do evento. Essa portaria, ela cria quase como um fast track, né? Um procedimento acelerado aqui, né? Então, são 10 dias úteis, uma vez protocolado o processo, que o Ministério da Justiça e Segurança Pública tem para analisar aquele pedido.
4: Os pedidos deverão ser feitos pelo Sistema de Gestão e Controle de Imigração no endereço migrante.mj.gov.br.
3: Mais chuvas no sul e estiagem no centro-oeste e norte do país.
4: É o que o fenômeno El Niño deve provocar no Brasil nos meses de outubro, novembro e dezembro deste ano, de acordo com um boletim divulgado pelo INMET, o Instituto Nacional de Meteorologia.
8: O fenômeno climático El Niño deve ganhar força entre outubro e dezembro, período que marca a transição da primavera para o verão. A meteorologista do INMET, Instituto Nacional de Meteorologia, Tamara Parente, explica que se a previsão se confirmar nos próximos meses, o fenômeno deve atingir intensidade muito forte e poderá ser o mais intenso registrado desde 1950.
9: A gente trabalha, né, como uma previsão, mas é certo que o El Niño pelo menos será na categoria forte, podendo chegar até dezembro na escala muito forte, que seria ali a última escala de intensidade do El Niño.
8: O cenário previsto para o país é marcado por contrastes. A região sul tende a registrar chuvas acima da média, que pode causar enchentes, alagamentos e deslizamentos de terra. Já as áreas do centro e do norte do país podem enfrentar períodos mais secos, com aumento do risco de incêndios. As temperaturas também devem permanecer acima do normal em grande parte do território brasileiro. O ministro da Pesca e Aquicultura, Edipo Araújo, alerta que o El Niño também pode alterar os níveis de chuvas das regiões norte e sul do país e, consequentemente, impactar nas atividades dos trabalhadores que dependem da pesca.
10: Temos uma sala de crise do governo federal com um olhar transversal aos diferentes segmentos econômicos e sociais que envolve o público que irá sentir os efeitos do El Niño este ano. Um efeito moderado para alto que deve impactar e contrair muito o ambiente aquático, o que vai impactar diretamente a atividade pesqueira.
8: O El Niño é caracterizado pelo aquecimento anormal e persistente da superfície do Oceano Pacífico na região da linha do Equador. Durante o fenômeno, que normalmente começa a se formar no segundo semestre do ano, as águas ficam pelo menos 0,5 graus Celsius acima da média por um período de no mínimo 6 meses. A Defesa Civil Nacional possui um serviço de alerta sobre riscos de desastre natural. Para receber informações sobre a região onde você está, é só enviar um SMS para 4199 com o número do CEP ou pelo WhatsApp 61 2034 4611. Reportagem Gabriela Noronha.
3: E como o fenômeno climático El Niño pode atingir o agro? Para responder essa questão, o Ministério da Agricultura e Pecuária lançou hoje uma página oficial com informações e orientações sobre o El Niño e seus possíveis impactos na agricultura e na pecuária brasileira.
4: A página pode ser encontrada no site do Ministério da Agricultura, em gov.br/agricultura.
3: E pescadores e pescadoras de todo o país têm até o dia 31 de dezembro para enviar o relatório anual de exercício da atividade pesqueira, o REAP, de 2021 a 2025.
4: O REAP é uma forma de comprovar o exercício do trabalho. Também contribui para manter a licença de pesca ativa no Registro Geral da Atividade Pesqueira, requisito para o seguro defeso.
3: Para deixar tudo regularizado, vá na plataforma Pesque Brasil, do Ministério da Pesca e Aquicultura.
4: Lá, informe o que realmente pescou e comercializou, sem deixar informações de fora. Se não tiver pescado em algum período, informe essa situação no relatório.
3: A diretora do Departamento de Registro e Monitoramento da Pesca e Aquicultura, Elielma Ribeiro Borsen, fala da importância do preenchimento do relatório.
11: Para manter seu RGP ativo junto ao MPA, é necessário que você envie o relatório de exercício de sua atividade, o REAP, que pode ser enviado mensalmente ou ao final de cada ano. Fique atentos para não perder o prazo de envio e preencha corretamente com todos os dados de sua pescaria, com todos os dados que são solicitados. Essa informação fortalece as políticas públicas da pesca no país, garantindo a visibilidade dessa importante atividade econômica.
4: O contato com a natureza e a educação ambiental ganham reforço na legislação brasileira.
3: O chamado ECA Ambiental amplia esses direitos para crianças e adolescentes, enquanto uma nova política orienta as escolas sobre educação ambiental e mudanças climáticas.
4: Confira na reportagem de Pablo Mundim.
12: Brincar ao ar livre, ter contato com a natureza e aprender a cuidar do meio ambiente. Esses direitos agora estão expressamente previstos na legislação brasileira para crianças e adolescentes. A nova lei, conhecida como ECA Ambiental, amplia o estatuto da criança e do adolescente e estabelece diretrizes para garantir o acesso a ambientes saudáveis, como praças, parques e áreas verdes. E a escola tem um papel importante nesse processo. A lei incentiva a educação baseada na natureza e a adaptação dos espaços escolares para ampliar essas experiências. E a partir de agora, o país conta com uma Política Nacional de Educação Ambiental Escolar. Isso significa que as redes de ensino da educação básica devem dar conteúdos relacionados à educação ambiental nas salas de aula. A Coordenadora-Geral de Educação Ambiental para a Diversidade e Sustentabilidade do Ministério da Educação, Viviane Vazzi Pedro, explica os objetivos da iniciativa.
13: A iniciativa busca fortalecer a educação ambiental nas escolas e apoiar as redes de ensino em ações de prevenção, mitigação e adaptação às mudanças climáticas.
12: A Política Nacional de Educação Ambiental Escolar prevê ainda apoio às redes de ensino na criação de protocolos de emergência climática e planos de adaptação da infraestrutura escolar, principalmente em regiões mais vulneráveis. Em Brasília, projetos ambientais já fazem parte da rotina de estudantes da rede pública. Na Escola Parque, os alunos participam de atividades que estimulam o cuidado com o espaço coletivo e aproximam as crianças da natureza. É o conhecimento na prática, explica a diretora do colégio, Aline Prota Lana.
14: Poder ter aula no meio da natureza e complementar o currículo de uma forma muito rica, porque aqui eles estão trabalhando só na prática, né? Com todas essas áreas, eles estão trabalhando colocando a mão na massa mesmo, podendo vivenciar tudo isso a partir do contexto que eles já estão inseridos.
12: Na Escola Parque, os alunos aprendem a plantar, cuidar e colher alimentos. O coordenador de meio ambiente da escola, Leonardo Rattano, destaca que essas experiências fazem parte do aprendizado dos estudantes e mostram na prática a importância de preservar o ambiente.
15: Com isso a gente vai aos poucos, né, fazendo essa alfabetização ecológica e criando nas crianças, né, essa importância de preservar o meio ambiente.
12: E o aprendizado não fica só na escola. Arnaldo Alves de Souza, estudante de 11 anos, sabe que pode levar para casa o que aprende nas atividades.
16: Que a gente aprende várias coisas e nós pode fazer isso em casa.
12: O ECA Ambiental prevê a atuação conjunta da União, dos Estados, do Distrito Federal e dos municípios na implementação das medidas. Já a Política Nacional de Educação Ambiental Escolar contará com uma rede de governança para apoiar gestores e redes de ensino na elaboração de protocolos de emergência climática e planos de adaptação das escolas. Reportagem Pablo Mundim.
3: E foi criada uma rede de proteção a profissionais de educação que sofreram violências relacionadas ao exercício da profissão.
4: Agora eles podem contar com serviço de acolhimento, orientação e informação oferecido pelo Observatório Nacional da Violência contra Estudantes, em parceria com o Ministério da Educação.
17: Profissionais da educação que sofreram violência relacionada ao exercício da profissão podem contar com serviço de acolhimento, orientação e informação. A rede de apoio é oferecida pelo Observatório Nacional da Violência contra Estudantes, em parceria com o Ministério da Educação. A iniciativa é realizada por meio de um projeto de extensão da Universidade Federal Fluminense, no Rio de Janeiro. O serviço de acolhimento, orientação e informação aos que sofreram violência como profissionais da educação estão presentes em todas as regiões do país, como explica Erasto Fortes Mendonça, coordenador-geral de políticas educacionais em direitos humanos do MEC.
18: Observatórios regionais sediados em universidades federais nas 5 regiões do país, a rede aproxima o acolhimento das diferentes realidades dos profissionais da educação. O serviço articula apoio pedagógico, orientação jurídica e atenção à saúde mental para educadores que sofrem violência em razão de seu trabalho.
17: O serviço integra o eixo proteção e defesa dos profissionais da educação, da Política Nacional de Educação em Direitos Humanos, nas instituições de ensino, a EducaDH. Erasto Fortes destaca a importância de os educadores contarem com essa rede de proteção.
18: Proteger educadoras e educadores contra a violência, a censura e a perseguição é defender defender o direito à educação e à liberdade de ensinar e de aprender.
17: Entre outras situações, o serviço atende casos de desrespeito à autonomia docente e de exposição indevida de voz ou imagem com acusações contra educadores. O serviço atende casos relacionados à censura a conteúdos escolares ou contra aulas sobre temas como gênero, raça e desigualdade social. Locução: Júlio César de Oliveira. Reportagem: Isaías Godinho.
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3: O Dia Mundial dos Animais está logo ali, é domingo, 4 de outubro.
4: E quer lugar melhor para lembrar dessa data do que a Transpantaneira? Fazer esse caminho é como estar num safari de verdade, só que bem aqui no Brasil.
3: Ali você dá de cara com jacarés, capivaras, tuiuiús e um monte de aves coloridas que parecem posar para foto.
4: E a grande estrela que todo mundo quer ver de perto é a onça-pintada, que está na lista de espécies ameaçadas.
3: Por isso, o turismo na região precisa ser feito com muita responsabilidade para proteger e também para proteger a região e todas as espécies que vivem por lá.
20: Imagine percorrer uma estrada em que a qualquer momento o próximo encontro pode estar dentro d'água, no alto de uma árvore ou escondido no meio da vegetação. No Pantanal de Mato Grosso, esse caminho existe. É a estrada Parque Transpantaneira, que liga Poconé a Porto Jofre. São cerca de 145 quilômetros de estrada de terra com 125 pontes. Mas, para quem percorre o trajeto, a estrada é muito mais que um caminho. É uma espécie de observatório a céu aberto. Jacarés, capivaras, tuiuiús e dezenas de espécies de aves fazem parte da paisagem. E não é preciso chegar ao destino para começar o passeio. Muitas vezes, a atração está justamente às margens da estrada. A criadora de conteúdo, Beatriz Venturini, saiu de São Paulo para ter essa experiência.
21: O que a gente sentiu foi mais ou menos como se estivéssemos em um safari, né? Porque a gente andava de carro e não sabia o que esperar na próxima ponte. E a gente sempre se surpreendia, né? O que eu mais gostei, acho que foram os jacarés, pela quantidade. E assim, vimos mais de 20, assim, na mesma ponte. É um espetáculo ver as onças em Porto Jofre. Foram experiências maravilhosas, né?
20: Há ainda trilhas e passeios de barco. E quando o dia termina, o Pantanal ganha outros sons e outros moradores começam a aparecer. Mas não se engane, no caso da observação noturna, onde é possível ver antas, um dos maiores mamíferos do Pantanal, é indispensável apoio especializado. É o que explica o coordenador do Centro Nacional de Pesquisa e Conservação de Mamíferos Carnívoros do ICMBio, Rogério de Paula.
22: Passeios aí viram safaris noturnos, né, que levam as pessoas, os holofotes, né, as grandes lanternas de luzes que vão fazer a focagem nos campos. É isso. Aí é um turismo um pouco mais especializado, menos individualizado.
20: Para quem visita a Transpantaneira, cada quilômetro percorrido revela sons e cenas inesquecíveis. Um dos encontros mais esperados, sem dúvida, é com ela. A onça pintada. Para a enfermeira Rosiane Feitosa, o momento é inesquecível.
23: Eu tive a oportunidade de ver a onça no Pantanal. Foi um daqueles momentos que a gente sabe que vai guardar para sempre na lembrança, no coração. Ver um animal que eu admiro tanto, livre e no seu habitat natural, foi emocionante demais.
20: O felino, símbolo da fauna brasileira, é uma espécie ameaçada de extinção e está entre os animais monitorados pelo ICMBio. O trabalho inclui pesquisa científica e ações de conservação, como ressalta o coordenador do Centro Nacional de Pesquisa e Conservação de Mamíferos Carnívoros, Rogério de Paula.
22: Quando a gente fala do turismo, né, se o turismo ele não é bem controlado, ele pode vir a ser um problema. Então, a gente tem hoje, ali nessa área de observação das onças pintadas, você tem uma rede de trabalho, onde muitos piloteiros ali de lanche, de barcos, que vão levar turistas, eles acabam se concentrando quando se encontra uma onça, porque eles comunicam pelo rádio, todo mundo vai lá mostrar para os seus turistas. Então, a gente tem instituiu diretrizes, qual que é a distância de aproximação, número de pessoas, né, presentes, e isso a gente começou a ver a necessidade de revisar essa política nos últimos anos.
0: E talvez seja justamente essa a maior experiência de quem atravessa a Transpantaneira, perceber que ali a gente não está apenas passando pela natureza, está entrando no território dela, um território onde cada ponte, cada curva e cada som podem anunciar um novo encontro. Com sonorização de Reinaldo dos Santos, reportagem Karine Melo.
4: E na semana que vem vamos trocar a estrada pelo mar e falar de viagens em cruzeiros brasileiros.
3: Para quem gosta de viajar e conhecer lugares novos, o turismo de cruzeiro pode ser uma boa opção.
4: Eles reúnem lazer e a oportunidade de conhecer vários destinos em um só roteiro.
3: A temporada de cruzeiros começa esse mês e estão previstos 8 navios e 187 roteiros, com oferta de mais de 831 mil leitos.
4: Então vem viajar com a gente e viver essa experiência em alto mar.
3: E essas foram as notícias do governo federal.
4: Uma realização da Secretaria de Comunicação Social da Presidência da República.
3: Com produção da empresa Brasil de Comunicação.
4: Fique agora com as notícias do Poder Judiciário e do Congresso Nacional. Boa noite, bom fim de semana.
3: A gente volta segunda-feira. Boa noite. Música.

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2: STF estabelece regras para petições protocoladas em processos já existentes.
3: Advogados devem identificar processos que envolvam assédio eleitoral.
2: Termina prazo para propaganda eleitoral paga na imprensa escrita.
3: Boa noite, eu sou Marcela Luiza.
2: E eu sou Walter Lima.
3: A presidência do Supremo Tribunal Federal publicou nesta sexta-feira uma resolução com o objetivo de organizar e conferir mais transparência ao envio e à distribuição de pedidos apresentados dentro de processos que já estão em andamento.
2: A medida busca assegurar a regra de que os processos devem ser distribuídos de forma aleatória, mediante sorteio entre os ministros.
3: A norma também pretende reforçar o princípio do juiz natural, evitando que novos pedidos fiquem vinculados automaticamente a um relator específico.
2: A resolução entra em vigor na data de sua publicação e vale apenas para as petições protocoladas a partir dessa data.
3: Advogados devem identificar processos que envolvam assédio eleitoral.
2: A norma vai permitir que a Justiça do Trabalho acompanhe os casos. Marla Lacerda.
4: Ações trabalhistas sobre assédio eleitoral devem incluir um identificador específico no cadastro do processo judicial eletrônico, o PJE. A correta identificação vai dar maior visibilidade ao problema, uniformidade ao tratamento desses casos, além de facilitar a atuação da Justiça do Trabalho. Juízes também devem comunicar ao Ministério Público do Trabalho e ao Ministério Público Eleitoral a existência de fatos que possam caracterizar essa prática. A medida vai ajudar no desenvolvimento de ações de prevenção, fiscalização e combate ao assédio eleitoral, fortalecendo a proteção dos trabalhadores.
3: Há 3 dias do primeiro turno das eleições, termina prazo para propaganda eleitoral paga na imprensa escrita.
2: A regra vale para jornais, revistas e tabloides e está prevista na legislação eleitoral. Guilherme Firmino.
5: Termina hoje o prazo para divulgação paga de propaganda eleitoral na imprensa escrita. Jornais, revistas e tabloides também não podem mais reproduzir essas propagandas na internet. A partir de amanhã, será permitida apenas a distribuição de material gráfico, como santinhos, e a realização de caminhadas, carreatas ou passeatas, até às 10 da noite. No domingo, as sessões eleitorais abrem às 8 horas da manhã e vão até às 5 da tarde, no horário de Brasília.
3: STJ mantém a ação de improbidade contra servidor federal após desclassificação da demissão em PAD, processo administrativo disciplinar.
2: A ação civil pública por improbidade foi ajuizada pela União. Fátima Uchoa.
6: Um advogado da União foi demitido por suposto uso de documentos falsos para obter progressão funcional. Em mandado de segurança no STJ, a primeira sessão reconheceu que a conduta seria ilícito administrativo de menor gravidade, que não justificaria a demissão. Então, a União ajuizou ação por improbidade administrativa com base nos mesmos fatos investigados no PAD, mas o TRF4 rejeitou a petição inicial. Agora, o relator na primeira turma do STJ, ministro Sérgio Coquina, afirmou que a decisão em mandado de segurança não impede ajuizamento ou prosseguimento de ação civil pública por improbidade, pois não foram discutidas a existência dos fatos apurados no PAD, nem a autoria do servidor, mas apenas a proporcionalidade da pena de demissão, que foi afastada.
3: Justiça Federal mantém suspeição de associação indígena suspeita de desvios e apoio a garimpo ilegal no Pará.
2: A decisão acatou um pedido do Ministério Público Federal. Vanessa Pereira.
7: O MPF entrou com a ação após investigações apontarem irregularidades na associação, criada para defender os direitos dos povos Kayapó. Entre os problemas estão a falta de prestação de contas, o uso indevido de recursos coletivos e o incentivo ao garimpo ilegal em terra indígena. A decisão mantém o bloqueio dos repasses mensais da Vale para a associação, que agora são depositados em uma conta judicial. O dinheiro fica protegido para a comunidade e poderá ser liberado pela Justiça para atender necessidades urgentes da população indígena, como saúde e alimentação.
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3: Uma boa noite.
2: Um bom fim de semana e boas eleições.
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10: Eu sou Humberto Pinheiro e estes são os destaques de hoje do Jornal do Senado, que começa agora. Eleição deste domingo renovará 2/3 da composição do Senado Federal. Projeto prevê adaptação para atendimento de saúde digno a pessoas com obesidade. Senado pode acabar com limites de vagas para mulheres em concursos na área de segurança pública. Boa noite. Nas eleições deste ano, o eleitor vai escolher 6 representantes, em uma sequência que precisa ser observada na urna eletrônica. Para o Senado, serão 2 votos. O eleitor deve escolher 2 candidatos diferentes. Os detalhes com a repórter Yasmin Rodrigues.
11: Em 2026, cada eleitor vai votar 2 vezes para o Senado. Mas antes de chegar aos senadores, o eleitor precisa passar por outras escolhas na urna. E saber a ordem dos cargos e a quantidade de números de cada candidato ajuda a evitar erros na hora da votação. A jornalista do Senado, Esther Monteiro, explica a ordem e quantos dígitos devem ser digitados em cada escolha.
12: Primeiro é a vez do deputado federal, são 4 dígitos. Depois, deputado estadual ou distrital, 5 dígitos. E aí é que chega a vez do senador. São 2 votos, 2 nomes diferentes. E são 3 dígitos. E depois é que você vai votar para governador, 2 dígitos, e para presidente da República, 2 dígitos.
11: Também não é possível votar na legenda para senador. Como a eleição para o Senado é majoritária, o eleitor precisa escolher nominalmente 2 candidatos. Em uma eleição, cada estado e o Distrito Federal escolhem 1 senador, na seguinte, 2. Neste ano, serão renovadas 54 cadeiras, o equivalente a 2/3 da casa, e os 2 votos para senador têm exatamente o mesmo peso.
10: 158 milhões de brasileiros vão às urnas neste domingo. O repórter Márcio Maturana traz mais números desta eleição e recomendações da Justiça Eleitoral.
13: Não se pode entrar na cabine eleitoral com celular ou outro objeto que possa registrar o voto. Esses aparelhos têm que ficar com os mesários, mas o presidente do Tribunal Superior Eleitoral, o ministro Cássio Nunes Marques, recomenda que se levem os números num pedaço de papel.
14: A colinha eleitoral de papel pode e deve ser usada para que eleitoras e eleitores anotem os números dos candidatos e possam votar com calma e certeza.
13: Estão cadastrados 158 milhões de eleitores em 5.571 municípios, com mais de 517 mil sessões eleitorais, que se somam a 1.351 sessões eleitorais no exterior. São 13 nomes disputando para presidente, 318 para senador e 7.803 para deputado federal.
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0: verdade. Dados do Ministério da Saúde indicam que, em 2024, a proporção de adultos com obesidade no Distrito Federal e nas capitais de estado superou a marca de 25%. Repórter Alexandre Campos.
1: A ideia do projeto é garantir às pessoas com obesidade o acesso à saúde por meio de equipamentos e mobiliário compatíveis com suas especificidades. Macas, cadeiras de rodas, balanças, aparelhos de aferição de pressão arterial e máquinas usadas no diagnóstico por imagem devem ser dimensionados de modo que possam garantir o pronto atendimento dessa parcela da população. Ao afirmar que essa adaptação nos estabelecimentos garante o acesso aos serviços de saúde, a médica e autora do projeto, senadora doutora Eudócia, do PSDB de Alagoas, citou algumas medidas que podem reduzir o número de casos de obesidade e suas complicações.
2: Conscientizarmos a nossa população que alimentação saudável, balanceada, exercícios físicos e manter a sua rotina de consultas médicas é de suma importância. Obviamente, também fazer o check-up, né, uma vez por ano, ao menos, e na classe infantil é acompanhamento pediátrico.
1: Pelo texto, a assistência às pessoas com obesidade não deverá ser negada ou recusada caso no posto, unidade de saúde ou hospital não haja esse material disponível. A falta de equipamentos adequados também não pode representar qualquer constrangimento, exposição indevida, discriminação ou tratamento indigno.
0: O Senado pode acabar com o limite de vagas para o público feminino em concursos da área de segurança pública. A proposta, já aprovada na Comissão de Segurança Pública e que aguarda votação no plenário, ainda reserva pelo menos 20% das vagas nas polícias e corpos de bombeiros a mulheres. Repórter Bruno Lourenço.
3: O projeto de lei que proíbe a limitação de vagas para mulheres em concursos da área de segurança pública cria ainda a Política Nacional de Valorização das mulheres para o setor. A proposta reserva também pelo menos 20% das vagas nos concursos públicos para as polícias e bombeiros para o público feminino. A relatora na Comissão de Segurança Pública, senadora Damares Alves, do Republicanos do Distrito Federal, defendeu as medidas.
4: O que queremos? Uma política de valorização da mulher lá na Polícia Militar, no Corpo de Bombeiro, na Polícia Civil.
3: A nova política, que será condição para o repasse de verbas do Fundo Nacional do Setor, estabelece igualdade de oportunidades entre mulheres e homens nas carreiras da segurança pública, fim da exclusividade ou preferência dessas atividades para homens, rejeição de práticas, atitudes e crenças discriminatórias e o enfrentamento do assédio e da violência contra mulheres no ambiente de trabalho.
0: Mulheres vítimas de violência doméstica e familiar em situação de vulnerabilidade social e econômica poderão ter acesso ao Auxílio Recomeço. A proposta é análise na Comissão de Assuntos Econômicos, determina que o benefício de até um salário mínimo será pago mensalmente pelo prazo de 6 meses, podendo ser prorrogado. Pelo projeto, o pagamento poderá ser acumulado com outros programas assistenciais. O custeio do auxílio poderá ser feito com verbas da União ou de fundos específicos de proteção às mulheres. Estados, Distrito Federal e municípios também poderão complementar os recursos. Na avaliação do autor da medida, senador Confúcio Moura, do MDB de Rondônia, a dependência financeira pode dificultar o rompimento da situação de violência sofrida pela mulher.
5: Grande parte das mulheres suportam a violência por causa do homem protetor, do homem que é um mantenedor da casa. Mas tirando ela dali, levando para a proteção, garantindo uma sustentação por 6 meses e capacitando essas mulheres, com certeza a coisa melhora.
0: Com trabalhos técnicos de João Lira, o Jornal do Senado fica por aqui. Acompanhe agora as notícias do Tribunal de Contas da União e da Câmara dos Deputados. Boa noite e bom fim de semana.
6: Minuto do TCU.
7: O Tribunal de Contas da União fiscalizou a execução das obras da BR-230 na Paraíba após reclamações da população sobre as condições da rodovia. A auditoria analisou o trecho de 30 quilômetros. O contrato ultrapassou R$ 560 milhões de reais e a obra avançou apenas 32% em 9 anos. O TCU também identificou risco de paralisação por falta de recursos, problemas ambientais e questões contratuais. Na sessão plenária que analisou o processo, o ministro relator, Walton

0: Alencar comentou os impactos da situação.
1: O resultado é uma rodovia em obras há muitos anos, com desvios, insegurança viária e prejuízos à mobilidade e à economia da região.
0: Para 2026, estão previstos apenas 12 milhões de reais, sendo que mais de 300 milhões ainda precisam ser executados. Saiba mais em tcu.gov.br.
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3: Discriminação contra pessoas com deficiência nas escolas terá pena maior.
4: Pais de recém-nascidos devem receber treinamento antes da alta hospitalar.
3: Projeto de lei autoriza a instalação de suportes para bicicletas em ônibus.
4: Boa noite. Avança na Câmara a proposta que prevê a instalação de suportes para bicicletas em ônibus. A repórter Silvia Munhato tem mais detalhes.
5: A Comissão de Viação e Transportes da Câmara dos Deputados aprovou o projeto que autoriza a instalação de suportes para o transporte de bicicletas, na parte externa ou no interior de ônibus e micro-ônibus. O texto permite a instalação dos suportes nos transportes urbano e rural, cabendo aos estados e municípios definir o percentual mínimo da frota que deve contar com equipamento. A relatora, deputada Leda Borges, do Republicanos de Goiás, explicou que os suportes deverão ser aprovados por órgão ou entidade de metrologia legal, assegurando que a implementação da medida observe critérios de segurança e adequação técnica dos veículos. A proposta que autoriza a instalação de suportes para o transporte de bicicletas na parte externa ou no interior dos ônibus será analisada agora pela Comissão de Constituição e Justiça. Da Rádio Câmara de Brasília, Silvia Munhato.
2: Transportes.
3: Rodrigo de Castro, do União de Minas Gerais, apoia projeto que dispensa até 2032 a cobrança do adicional ao frete para a renovação da marinha mercante em transportes destinados às regiões Norte e Nordeste. O benefício vale para operações de cabotagem, navegação fluvial e lacustre.
4: Rodrigo de Castro considera que a prorrogação pode reduzir os custos de transporte nessas regiões, já que o adicional é cobrado sobre o frete marítimo.
3: Gutenberg Reis, do MDB do Rio de Janeiro, apresentou o projeto que autoriza o Instituto Cultural Marinha Mercante a instituir 14 medalhas e ordens honoríficas. A proposta busca valorizar contribuições para áreas como transporte, segurança da navegação e economia do mar.
4: O deputado ressalta a importância estratégica da Marinha Mercante no desenvolvimento econômico, logístico e energético do Brasil. Gutenberg Reis reitera que o reconhecimento de profissionais que contribuem para o crescimento sustentável do setor pode fortalecer a cultura marítima.
2: Economia.
3: A Câmara analisa a proposta de emenda à Constituição que permite que estados e municípios concedam créditos do imposto sobre bens e serviços para doadores e patrocinadores de projetos culturais e esportivos. Na visão de Luiz Fernando Faria, do União de Minas Gerais, a medida preserva o financiamento desses setores após a reforma tributária.
4: O texto estabelece que o comitê gestor do IBS vai definir critérios para a liberação dos incentivos sem comprometer a arrecadação dos entes federados. Luiz Fernando Faria ressalta que o apoio tributário à cultura e ao esporte é fundamental para movimentar a economia criativa.
3: Stefano Aguiar, do PSD de Minas Gerais, defende a ampliação da imunidade tributária para entidades esportivas sem fins lucrativos. Proposta sobre o tema em análise na Câmara é que, para essas organizações, as instituições de educação e assistência social impedindo a cobrança de impostos sobre patrimônio, renda e serviços.
4: A medida reduz os custos dessas entidades e fortalece atividades esportivas voltadas à inclusão social, à formação de atletas, à educação e à promoção da saúde. Stefano Aguiar explica que a medida alcança organizações ligadas aos movimentos olímpico, paralímpico, clubístico e educacional.
3: A Câmara aprovou e enviou ao Senado o projeto que estabelece diretrizes para a política industrial, tecnológica e de comércio exterior do país. Antônio Doido, do MDB do Pará apoia a matéria que prevê, entre outros pontos, metas para ampliar a produção, gerar empregos e reduzir desigualdades regionais.
4: Antônio Doido esclarece que o governo federal deverá apresentar essa política ao Congresso no primeiro ano de cada mandato presidencial. A proposta também determina a prestação de contas anual sobre o cumprimento das metas e os resultados das medidas adotadas.
3: Afonso Florence, do PT da Bahia, sugere a criação do Registro Nacional de Beneficiários Finais sob gestão da Receita Federal. A proposta obriga a identificação das pessoas físicas que realmente controlam ou lucram com empresas e fundos de investimento no país.
4: De acordo com Afonso Florence, o objetivo é acabar com o uso de laranjas em empresas de fachada. A medida, na avaliação do parlamentar, integra cadastros públicos para combater a lavagem de dinheiro, a sonegação fiscal e a infiltração do crime organizado na economia.
2: Educação.
3: A Comissão de Educação aprovou uma proposta que prevê punição mais rigorosa para quem discriminar pessoas com deficiência nas escolas. A reportagem é de Agui Pontes.
6: A Comissão de Educação da Câmara dos Deputados aprovou uma proposta que pune com mais rigor atos discriminatórios contra crianças nas escolas públicas e privadas. O projeto da deputada Samia Bonfim, do PSOL de São Paulo, prevê multa de 3 a 20 salários mínimos para o profissional envolvido. Segundo a relatora, a deputada Fernanda Melchiona, do PSOL do Rio Grande do Sul, a proposta se concentra principalmente em dar um nome para os tipos de violência e discriminação que uma criança, adulto ou adolescente com deficiência pode sofrer em um ambiente escolar. Eles seriam dificultar a matrícula, impedir ou inviabilizar a permanência na escola, excluir o aluno das atividades de lazer e cultura, negar profissional de apoio capacitado para atendimento da criança ou adolescente, negar adaptação do currículo, isso além das demais formas de discriminação previstas no Estatuto da Pessoa com Deficiência. Práticas de bullying e de abuso de autoridade também seriam punidas, segundo o texto aprovado. Pela Constituição, as escolas públicas ou privadas já são obrigadas a se adaptar às necessidades do estudante. No entanto, segundo Fernanda Melchiona, isso não impediu que famílias enfrentassem entraves para ter e manter acesso à educação para pessoas com deficiência.
7: A gente recebe esse relato de negativa de matrículas, a gente recebe o relato de falta de pessoal capacitado, a gente recebe o relato de exclusão desse aluno nas atividades de cultura e lazer. Então, esses temas são claramente discriminatórios.
6: Segundo a proposta, outro ato previsto é a obrigatoriedade de formação continuada de professores e de equipes de suporte para receber estudantes com deficiência. A proposta está agora na Comissão de Finanças e Tributação. Deve seguir depois para a Comissão de Constituição e Justiça. Da Rádio Câmara de Brasília, Agui Pontes.
2: Segurança Pública.
4: O projeto de Átila Lira, do PP do Piauí, tipifica como crime o descumprimento de medidas cautelares alternativas à prisão. O texto pune com reclusão de 2 a 5 anos o infrator que, por exemplo, romper a tornozeleira eletrônica ou descumprir horários de recolhimento.
3: Átila Lira argumenta que a legislação atual deixa as forças de segurança sem respaldo para prender em flagrante quem desrespeita ordens judiciais. Ele argumenta que a criação de um crime autônomo garante a prisão imediata e fortalece a eficácia das decisões da justiça.
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2: Saúde.
4: A Câmara analisa projeto que prevê treinamento de primeiros socorros para pais de recém-nascidos antes da alta hospitalar. O objetivo é evitar a morte de crianças, especialmente por engasgo, como informa o repórter Luiz Cláudio Canuto.
9: A Comissão de Saúde da Câmara dos Deputados aprovou o projeto que determina treinamento de primeiros socorros para pais ou responsáveis de recém-nascidos antes da alta hospitalar. O texto inclui no Estatuto da Criança e do Adolescente a obrigatoriedade de hospitais oferecerem orientação e treinamento para isso, com ênfase em manobras para desobstrução das vias aéreas. O texto original da deputada Camila Jara, do PT do Mato Grosso do Sul, obrigava o oferecimento de treinamento antes da alta. A relatora, a deputada Marussa Boldrin, do Republicanos de Goiás, dispensa a obrigação se os pais ou responsáveis tiverem sido capacitados para isso no pré-natal. O deputado Padre João, do PT de Minas Gerais, leu o parecer na Comissão de Saúde no lugar da relatora e afirma que pequenos objetos podem ser fatais.
10: O engasgo, né? Popularmente o engasgo, que é essa obstrução das vias respiratórias, até por aleitamento, sobretudo mamadeira ou bico, ou pequenos alimentos. Os dados que só em 2024 tivemos 300 óbitos de crianças. E olha que com treinamento você salva essa vida. Isso aconteceu comigo recente, numa reunião. Uma pessoa adulta, ao alimentar, estava na mesa do refeitório, engasgou com o alimento. Teve um colega que era também devidamente capacitado, salvou a pessoa. Quando ela torna obrigatório, é o momento que os pais estão empolgados com a criança, estão muito propícios a acolher esta formação. E que, de fato, como vimos, salva vida.
9: Há cerca de 300 mortes de crianças com menos de um ano no país em 2024 por engasgo, são dados do Ministério da Saúde. A orientação é uma medida de proteção à vida e à saúde das crianças nos primeiros meses de vida, na opinião da relatora Marussa Boldrin. A proposta que determina treinamento de primeiros socorros para pais ou responsáveis de recém-nascidos antes da alta hospitalar ainda precisa passar pelas comissões de Previdência, Assistência Social, Infância, Adolescência e Família e de Constituição e Justiça. Para virar lei, precisa ser aprovada pela Câmara e pelo Senado. Da Rádio Câmara de Brasília, Luiz Cláudio Canuto.
2: Agricultura.
3: Marcelo Moraes, do PL do Rio Grande do Sul, é contrário à portaria do Ministério da Agricultura que estabelece novas regras para a classificação e comercialização de morangos. Na visão do parlamentar, as exigências aumentam a burocracia e os custos para os produtores.
4: Marcelo Moraes argumenta que as regras podem provocar a rejeição de lotes e prejuízos, principalmente para pequenos e médios produtores. O deputado também alerta para possíveis impactos na oferta de morangos e nos preços ao consumidor.
3: André Abdon, do PP do Amapá, apoia projeto que suspende decreto do governo federal responsável por ampliar a estação ecológica de Taiamã, localizada nos municípios de Cáceres e Poconé, em Mato Grosso. Com a mudança, a unidade de conservação passou a ter cerca de 68 mil hectares.
4: André Abdon considera que a ampliação precisa ser revista diante dos impactos sobre propriedades rurais e atividades de pecuaristas e pescadores. A justificativa do projeto também questiona o processo de consulta pública realizado antes da edição do decreto do Executivo.
2: Previdência.
3: Aline Gurgel, do União do Amapá, defende o projeto que regulamenta a aposentadoria especial dos agentes comunitários de saúde e dos agentes de combate às endemias. A proposta prevê aposentadoria a partir dos 50 anos para mulheres e 52 para homens, com pelo menos 20 anos de atividade na função.
4: O projeto também permite a aposentadoria com 15 anos de atuação como agente, somados a 10 anos de contribuição em outra atividade. Aline Gurgel lembra ainda que a proposta garante que o benefício seja integral e tenha os mesmos reajustes dos salários dos profissionais que estão na ativa.
2: Trabalho.
3: A Comissão de Constituição e Justiça aprovou uma proposta que integra servidores de ex-territórios à União. A repórter Paula Bittar acompanhou a votação.
11: A Comissão de Constituição e Justiça da Câmara aprovou uma proposta que permite que agentes públicos dos ex-territórios do Amapá, de Rondônia e de Roraima optem por receber remuneração da União. A medida alcança servidores da ativa e aposentados. Para ter esse direito, o agente público deverá ter trabalhado no território ou mantido vínculo com a administração pública local até 10 anos após a transformação do território em Estado. A proposta também pode aumentar a remuneração de algumas categorias, como policiais e bombeiros militares. De acordo com o relator na CCJ, deputado Acácio Favacho, do MDB do Amapá, o texto mostra-se compatível com os princípios constitucionais que asseguram segurança jurídica, tratamento isonômico entre servidores públicos e valorização do serviço público.
12: A ampliação do período de enquadramento para os 10 primeiros anos de criação dos Estados mostra-se compatível com a própria lógica da Constituição de transição administrativa adotada pela União no processo de consolidação federativa dessas unidades federadas.
11: Rondônia foi transformada em Estado em 1981. A União pagou a folha salarial local durante 10 anos após essa mudança. Amapá e Roraima foram transformados em estados pela Constituição de 1988. Nesses casos, o período de transição foi de apenas 5 anos. Poderão integrar o quadro em extinção da União servidores públicos federais e municipais e policiais que trabalhavam nos ex-territórios até a transformação em estado. Servidores admitidos pelo Amapá e por Roraima até outubro de 1998, servidores admitidos por Rondônia até dezembro de 1991 e pessoas que mantiveram relação de trabalho efetiva ou não com a administração pública dos ex-territórios, estados ou municípios. O agente público deverá ser enquadrado no cargo ou emprego de origem ou em outro equivalente. Nos casos de desvio de função, o enquadramento poderá ocorrer em cargo equivalente às atividades efetivamente exercidas. Para isso, a pessoa deverá comprovar a escolaridade ou a habilitação exigida à época. O texto também garante o pagamento das gratificações e outros valores relacionados ao cargo ou emprego em que o servidor for enquadrado. Os servidores continuarão trabalhando para os estados ou municípios até serem aproveitados por um órgão federal. Nesse período, o estado ou município não terá custo com essa cessão. A proposta estabelece que soldos adicionais, benefícios, indenizações, vantagens e demais direitos remuneratórios dos policiais e bombeiros militares dos ex-territórios do Amapá, de Roraima e de Rondônia, incorporados ao quadro em extinção da União, não poderão ser inferiores aos pagos aos policiais e bombeiros militares do Distrito Federal. Essa regra vale para militares da ativa, reformados da reserva remunerada e pensionistas. O deputado Dorinaldo Malafaia, do PDT do Amapá, considerou que a proposta retira servidores de um limbo jurídico.
13: A transição que se fez de território para Estado, infelizmente, não cumpriu um papel importante que foi valorizar e acolher esses servidores do ex-território que ficaram no limbo jurídico, que ficaram para trás, que tiveram perdas sociais, econômicas e que, portanto, essa emenda parlamentar, ela possibilita essa correção.
11: A deputada Silvia Cristina, do PP de Rondônia, também defendeu que a PEC faz justiça.
14: Nós não falamos simplesmente de uma questão administrativa ou remuneratória. Nós estamos falando de uma história de reconhecimento e, acima de tudo, de justiça. Nós estamos falando de homens e mulheres, trabalhadores, que trabalharam para uma construção de todos esses estados, que prestaram serviços políticos justamente durante um período de profunda transformação institucional, quando deixamos de ser território federal e passamos à condição de Estado.
11: A análise da admissibilidade pela CCJ é apenas o primeiro passo na Câmara. Agora, a proposta ainda precisa passar por uma comissão especial e pelo plenário em 2 turnos de votação. Como veio do Senado, caso não seja modificada pelos deputados, segue então a promulgação. Da Rádio Câmara de Brasília, Paula Bittar.
4: A falta de profissionais qualificados em pequenos municípios motivou a apresentação de projeto de Emidinho Madeira, do PL de Minas Gerais. A proposta permite, em situações excepcionais, que servidores públicos sejam pagos com recursos de parcerias firmadas com organizações da sociedade civil.
15: O projeto exige que não haja conflito de horários entre as atribuições do cargo público e as atividades desempenhadas no âmbito da parceria. Emidinho Madeira avalia que a proibição atual dificulta a execução de serviços de saúde, educação e assistência em cidades com pouca mão de obra especializada.
4: A formalização e o incentivo à garimpagem artesanal no Médio Jequitinhonha, em Minas Gerais, é o objetivo de projeto de Gilberto Abramo, do Republicanos. A ideia é priorizar os donos de terras e as cooperativas da região na hora de pedir a autorização para garimpar em terrenos pequenos de até 15 hectares.
15: Gilberto Abramo entende que desburocratizar a regularização é essencial para movimentar a economia e tirar trabalhadores da informalidade. Segundo ele, a medida exige respeito às questões ambientais, promovendo a recuperação de terrenos degradados e o uso de técnicas mais sustentáveis.
4: Termina agora o Jornal Câmara dos Deputados, produzido pela Rádio Câmara, com trabalhos técnicos de Wellington Teles e apresentação de Val Monteiro e Luciana Vieira. Uma boa noite para você.
15: A Voz do Brasil volta na segunda-feira. Boa noite e bom fim de semana.
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0: 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Ryuki de Oliveira.
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2: Boa noite. 10 horas, 6 minutos. 10 e 6. Boa noite para você, sintonizado conosco aqui na sua. ZYC833, 97,9, Rádio Exclusiva FM. A dona do primeiro lugar. A partir de agora até às 11, Love Hits, para matar a saudade, para recordar, para reviver. Love Hits até às 11 desta sexta-feira, 2 de outubro de 2026. Começamos com Dido, Thank You.

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12: Três horas e cinco minutos.

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1: 23 horas e 43 minutos.

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já tô chegando no sabadão. Bom dia, lindona! Ô, amigão, como é que tá? Tudo beleza, é? Obrigado pelo carinho, muito prazer. Sou Joel Cabral, já tô aqui na nossa rádio. Você sabe por quem eu tô aqui, né? Você que tá trabalhando aí no hospital, caramba. Bom trabalho pra você cuidando dessa moçada, hein? Ó, você que tá aí como porteiro, muito obrigado pelo carinho também da sua audiência. Você que tá na estrada, poxa vida, você tá aí viajando, é? Você tá no aplicativo? Obrigado pela carona também. Não importa onde você esteja, nem o que você esteja fazendo, eu te faço o convite pra passar essa madrugada com a gente. Pode ser? Ah, eu quero ser participando também. Você me conta de qual cidade você tá me ouvindo? Dá uma passada lá no meu Instagram, @ Joel Cabral Voz. Me conta de onde você tá me ouvindo e eu te mando um abraço por aqui, tá bom? Bora começar a festa do sabadão! Chega pertinho do rádio, vem, vem! Começar, Marília Mendonça Inesquecível, com a história da Rosa Embriagada. Canta pra gente, vai!

madrugada, Fernando e Sorocaba, terra de amor, hein? Essa terra existe, viu? Confiabilidade pura isso daí, ó. E os dois quererem ao mesmo tempo, né? Antes, Murilo Rufi, Saudade Estranha, Ed Brito e Samuel, Vida Minha, e Marília Mendonça, Inesquecível, com Rosa Embriagada. Continua no sabadão, ó.

0: sagaz demais, tipo...
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madrugada, tocando Tchãozinho e Alessandro com de Paulo e Paulinho, Amor de Trem. Teve antes César e Paulinho, Prefiro a Saudade. Maurício e Eduardo com Solteira no Mundo. E Yasmin Santos, Não Quero Ser Mais Eu. Daqui a pouquinho tem mais moda, tá? Se prepare pra cantar junto, ó. Lá vem Paula Fernandes, o Zé Neto e o Cristiano, o Zezé de Camargo.

0: Meia-noite e 36.
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advogada Jadson Jadson. Ei, doutora, essa você não conseguiu tirar, né? Antes, Guilherme Benuto e Panda, eu duvido. Moisés Rico com aroma de problema e o Zezé de Camargo, discutidas. Dia bom pra você, continua.

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madrugada, Leandro e Romário e Icaro e Gilmar, fechando a primeira hora do Madrugada, Corações Egoístas. Antes, Paula Fernandes, anota aí, ó. E PPA com Diego e Vitor Hugo, Carmé de Chocolate. Já, já na próxima hora, se prepare, hein? Você vai cantar com Michel Teló, com Jorge, Matheus e Amar.

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5: Você viu tanto que foi rápido.
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5: Abrindo mais uma hora por aqui. Vem, vem.
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5: Bruno Marrone chegando com a Raiva é Minha. É história. Bom dia.

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2: Madrugada gostosa, hein, modão? João Neto e Frederico Vacilão. Mudou bastante, né? Tem que ser na prática às vezes. Antes, Rio Negro e Solimões e Country Beat apaixona muita gente. O Christian Inesquecível cantou com Maria Cecília e Rodolfo Tarde Demais. E abrimos com Bruno e Marrone. A raiva é minha! Continua no sabadão.

Moda Boa, tocando Matheus e Cauã com Lauana Prado. Admita, sou! Teve o Michel Teló antes com Desobediente, a briga com GPS. E ainda João Lucas Freitas com Kleber e Cauã, Preso ao Seu Beijo. Continua por aqui? É rápido demais o intervalo, sou. Pra você cantar juntinho com Fernando e Sorocaba, Gustavo Lima, vai ter o Marcos e o Belucci com Natson, o Ferinha.

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9: 1h35.
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0: que continua ó, no seu sabadão.
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0: Guilherme Benuto chegando com Panda. Eu duvido no Madrugada. Bom dia.
2: Ah.

sabadão, tocando Marcos e Belutinatson, o Ferinha, que versão de Reva, hein? Como um beijo! Antes teve PPA com Diego e Vitor Hugo Carmé de Chocolate. A Paula Fernandes com Israel e Rodolfo, tá tudo bem? E Guilherme, Beluto e Panda. Eu duvido, você continua comigo, é? Que legal, obrigado pelo carinho, viu? Continua aqui, ó.

0: madrugada, Gustavo Lima com o Retrovisor. Bem reflexiva essa moda, fechando essa hora. Antes, Fernanda e Sorocaba, Passando a Porteira. E ainda Ed Brito e Samuel, Toda Mulher. Bora pra próxima hora. Ah, continua participando no arroba Joel Cabral Voz no meu Instagram, me contando de onde você tá me ouvindo. E após o intervalo, já te mando um abraço. Combinado? Não sai daí. É Vapt Vupt.
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4: 12 e 4.
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Muito bom dia! Tá começando mais essa hora aqui no Madrugada. Tá no trabalho, tá em casa, tá de boa descansando? Ah, não importa onde você esteja, só agradeço a sua presença, viu? Ó, a notificação chegando por aqui! Como é bom quando você participa! Ah, sabe quem tá em Biguaçu ouvindo a gente? É a Jordana, o Caio, a Valerinha, todo mundo curtindo a gente, participando, tá? No arroba Joel Cabral Voz do meu Instagram. Passa lá também e me conta de onde você tá me ouvindo. Sabe quem me contou também? É o Nilson. Fala, Nilson, você tá bem, é? Tá em Carapicuíba ouvindo a gente? Fala, tá no Santa Terezinha, é? Obrigado pela sua participação, rapaz. Tá junto com a esposa, é? O Nilson tá junto com a patroa Andressa, é? Gente, obrigado de verdade, eu gosto quando você participa. Passa lá no arroba Joel Cabral Voz do meu Instagram e me conta de onde você tá me ouvindo e depois eu te mando um abraço aqui, tá bom? Bora começar essa hora? Isso, chega mais pertinho. Madrugada com você. Essa é a moda cara do sábado. Yasmin Santos, bom dia.

0: Luana Castela com Simone Mendes. Não vai ter nunca no Madrugada. Teve antes Emílio e Eduardo, Barulho da Buzina, Israel e Rodolfo com Chegou um Áudio e Yasmin Santos, Sábado. Continua aqui, tá? Ó, ó.
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Madrugada Boa, tocando Júnior Marques, Ilusão de Amor. Teve antes Jorge Mateus, Vogais e Consoantes, e Maurício e Eduardo, Solteira no Mundo. Daqui a pouquinho tem mais moda, tá? Se prepare pra cantar juntinho com Henrique Juliano, João Bosco e Vinícius, com Gustavo Mioto.

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0: sim, você tá chegando aqui agora.
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0: Ah, chegou da melhor hora, Su. Bora junto, vem, vem.
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0: Rio Negro e Solimões pra animar com Country Beat. Apaixona muita gente.

madrugada, tocando Gustavo Mioto, voltando pra mim. Teve antes Gustavo Lima, Bala Lojada, a Paula Fernandes com Gustavo Mioto, Não Te Troquei Por Ela, e Rio Negro e Solimões e Country Beat. Apaixona muita gente, vem cá junto. Bom dia. Madrugada.

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madrugada boa, fechando essa hora, Ana Castela, é que eu não te esqueci no madrugada. Teve antes Henrique e Juliano Arranhão e os Bonifácios com a Thaíra e Alexandre. Deus me deu esse lugar. Lá vem, após o intervalo, se prepare para cantar junto com Edson Hudson, Felipe Araújo, até com a Simone Mendes e esse modão, ó.

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4: 3 e 7.
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10: Ó, oh, já tem luz ligada daqui. Voltei. Ó, ó.
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10: Ai, rádio ligado daí, é. Uau. Felipe Araújo chegando com esse modão no Madrugada. A Júlia tá curtindo, a gente adora essa música. Obrigado pela sua participação, viu, mulher? Tá em Cotia curtindo a gente.

madrugada, tocando Simone Mendes, Sofrimento na Resposta. Teve antes João Pedro e Cristiano Acordou Namorando, Léo Magalhães com Meu Nome e Felipe Araújo, Mentira que Virou Paixão. Bom dia, continua aqui no sábado.

no seu sabadão, Edson Wilson, que versão, gente, Love Hurts. Teve antes Leandro e Romário, Iker e o Gilmar, Corações Egoístas, e Gustavo Mioto, Sofrimento Antecipado. Daqui a pouquinho lá vem, vai se preparando pra cantar com Kleber e Cauã, Guilherme Santiago, com a Maiara e a Maraísa.

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3: 3:36.
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0: como é que tá seu sábado?
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0: Você continua com a gente, é? Ah, obrigado pela companhia, tá?
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0: Gustavo Lima chegando com o Retrovisor. Reflita nessa letra, ó.

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obrigada, Lauana Prado. Se amou, não sei. Eita, teve antes Rio Negro e Solimões, e Emílio e Eduardo sonhando com você. Léo Magalhães cantou Cancela o Pedido e Gustavo Lima retrovisou. Aqui segue, tá? Dia bom.

0: sagaz demais, tipo...
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1: Sim, ó.

0: madrugada gostosa, fechando essa hora, Kleber e Cauã, mil adjetivos. Antes teve Guilherme e Santiago, as modas que eu fiz pra você. E os Bonifácios com a Thaíra e Alexandre. Deus me deu esse lugar, bora de saudade. Vai começar já após o intervalo aquela viagem ali nos anos 90, que eu sei que você gosta, tá? Rapidinho, e eu conto com a sua parceria e sua companhia aqui também na Van da Saudade. Pera aí, é VaptVupt, Karma Soul.
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6: 4 e 5.
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0: Rony, seu coração machuca o meu, essa é de 97. Teve Amado Batista antes, Amar Amar. Milionários é rico, herói da velocidade. Abrimos com Jean e Giovanni, vem comigo. Bom dia!
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0: Leandro e Leonardo, me dê um sinal, vai! Há 30 anos no túnel do tempo.

0: Madrugada Jaine, lembrança, hein? 1997, inesquecível. Antes, Cleiton e Kleber, amor que não tem jeito, né? Abrimos com Leandro e Leonardo. Obrigado por ter vindo com a gente nesse sabadão. A 0 hora de domingo, tô aqui de volta, tá lindona? Te espero, hein, amigão? Tudo de bom na sua vida. Ótimo sábado, gente. Tchau.
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Divino Jesus, nós vos oferecemos esse terço que vamos rezar, meditando nos mistérios da nossa redenção. Concedei-nos, por intercessão da Virgem Maria, Mãe de Deus e Nossa Mãe, as virtudes que nos são necessárias para abençoá-lo e a graça de ganharmos as indulgências desta santa devoção. Oferecemo-lo particularmente em desagravo dos pecados cometidos contra o Sagrado Coração de Jesus e Imaculado Coração de Maria, pela paz do mundo, pela conversão dos pecadores, pelas almas do purgatório, pelas intenções do Santo Padre, pelo aumento e santificação do clero, pelos nossos vigários, pela santificação das famílias, pelas missões, pelos doentes, pelos agonizantes, por aqueles que pediram nossas orações e por todas as nossas intenções particulares e pelo Brasil.

na comunhão dos santos, na remissão dos pecados, na ressurreição da carne, na vida eterna. Amém. Pai nosso que estais no céu, santificado seja o vosso nome. Venha a nós o vosso reino, seja feita a vossa vontade, assim na terra como no céu. O pão nosso de cada dia nos dai hoje. Perdoai-nos nas nossas ofensas, assim como nós perdoamos a quem nos tem ofendido. E não nos deixeis cair em tentação, mas livrai-nos do mal. Amém. Ave Maria, cheia de graça, o Senhor é convosco. Bendita sois vós entre as mulheres, e bendito é o fruto do vosso ventre, Jesus. Santa Maria, Mãe de Deus, rogai por nós, pecadores, agora e na hora de nossa morte. Amém. Ave Maria, cheia de graça, o Senhor é convosco. Bendita sois vós entre as mulheres, e bendito é o fruto do vosso ventre, Jesus. Santa Maria, Mãe de Deus, rogai por nós, pecadores, agora e na hora de nossa morte. Amém. Ave Maria, cheia de graça, o Senhor é convosco. Bendita sois vós entre as mulheres, e bendito é o fruto do vosso ventre, Jesus. Santa Maria, Mãe de Deus, rogai por nós, pecadores, agora e na hora de nossa morte. Amém.

0: Pai nosso que estais no céu, santificado seja o vosso nome. Venha a nós o vosso reino, seja feita a vossa vontade, assim na terra como no céu.
1: O pão nosso de cada dia nos dai hoje. Perdoai as nossas ofensas, assim como nós perdoamos a quem nos tem ofendido. E não nos deixeis cair em tentação, mas livrai-nos do mal. Amém.
0: Ave Maria, cheia de graça, o Senhor é convosco. Bendita sois vós entre as mulheres e bendito é o fruto do vosso ventre, Jesus.
1: Santa Maria, Mãe de Deus, rogai por nós, pecadores, agora e na hora de nossa morte. Amém.
0: Ave Maria, cheia de graça, o Senhor é convosco. Bendita sois vós entre as mulheres e bendito é o fruto do vosso ventre, Jesus.
1: Santa Maria, Mãe de Deus, rogai por nós, pecadores, agora e na hora de nossa morte. Amém.
0: Ave Maria, cheia de graça, o Senhor é convosco. Bendita sois vós entre as mulheres e bendito é o fruto do vosso ventre, Jesus.
1: Santa Maria, Mãe de Deus, rogai por nós, pecadores, agora e na hora de nossa morte. Amém.
0: Ave Maria, cheia de graça, o Senhor é convosco. Bendita sois vós entre as mulheres e bendito é o fruto do vosso ventre, Jesus.
1: Santa Maria, Mãe de Deus, rogai por nós, pecadores, agora e na hora de nossa morte. Amém.
0: Ave Maria, cheia de graça, o Senhor é convosco. Bendita sois vós entre as mulheres e bendito é o fruto do vosso ventre, Jesus.
1: Santa Maria, Mãe de Deus, rogai por nós, pecadores, agora e na hora de nossa morte. Amém.
0: Ave Maria, cheia de graça, o Senhor é convosco. Bendita sois vós entre as mulheres, e bendito é o fruto do vosso ventre, Jesus.
1: Santa Maria, Mãe de Deus, rogai por nós, pecadores, agora e na hora de nossa morte. Amém.
0: Ave Maria, cheia de graça, o Senhor é convosco. Bendita sois vós entre as mulheres, e bendito é o fruto do vosso ventre, Jesus.
1: Santa Maria, Mãe de Deus, rogai por nós, pecadores, agora e na hora de nossa morte. Amém.
0: Ave Maria, cheia de graça, o Senhor é convosco. Bendita sois vós entre as mulheres, e bendito é o fruto do vosso ventre, Jesus.
1: Santa Maria, Mãe de Deus, rogai por nós, pecadores, agora e na hora de nossa morte. Amém.
0: Ave Maria, cheia de graça, o Senhor é convosco. Bendita sois vós entre as mulheres, e bendito é o fruto do vosso ventre, Jesus.
1: Santa Maria, Mãe de Deus, rogai por nós, pecadores, agora e na hora de nossa morte. Amém.
0: Ave Maria, cheia de graça, o Senhor é convosco. Bendita sois vós entre as mulheres, e bendito é o fruto do vosso ventre, Jesus.
1: Santa Maria, Mãe de Deus, rogai por

0: Pai nosso que estais no céu, santificado seja o vosso nome. Venha a nós o vosso reino, seja feita a vossa vontade, assim na terra como no céu.
1: O pão nosso de cada dia nos dai hoje, perdoai as nossas ofensas, assim como nós perdoamos a quem nos tem ofendido. E não nos deixeis cair em tentação, mas livrai-nos do mal. Amém.
0: Ave Maria, cheia de graça, o Senhor é convosco. Bendita sois vós entre as mulheres, e bendito é o fruto do vosso ventre, Jesus.
1: Santa Maria, Mãe de Deus, rogai por nós, pecadores, agora e na hora da nossa morte. Amém.
0: Ave Maria, cheia de graça, o Senhor é convosco. Bendita sois vós entre as mulheres, e bendito é o fruto do vosso ventre, Jesus.
1: Santa Maria, Mãe de Deus, rogai por nós, pecadores, agora e na hora da nossa morte. Amém.
0: Ave Maria, cheia de graça, o Senhor é convosco. Bendita sois vós entre as mulheres, e bendito é o fruto do vosso ventre, Jesus.
1: Santa Maria, Mãe de Deus, rogai por nós, pecadores, agora e na hora da nossa morte. Amém.
0: Ave Maria, cheia de graça, o Senhor é convosco. Bendita sois vós entre as mulheres, e bendito é o fruto do vosso ventre, Jesus.
1: Santa Maria, Mãe de Deus, rogai por nós, pecadores, agora e na hora da nossa morte. Amém.
0: Ave Maria, cheia de graça, o Senhor é convosco. Bendita sois vós entre as mulheres, e bendito é o fruto do vosso ventre, Jesus.
1: Santa Maria, Mãe de Deus, rogai por nós, pecadores, agora e na hora de nossa morte. Amém.
0: Ave Maria, cheia de graça, o Senhor é convosco. Bendita sois vós entre as mulheres, e bendito é o fruto do vosso ventre, Jesus.
1: Santa Maria, Mãe de Deus, rogai por nós, pecadores, agora e na hora da nossa morte. Amém.
0: Ave Maria, cheia de graça, o Senhor é convosco. Bendita sois vós entre as mulheres, e bendito é o fruto do vosso ventre, Jesus.
1: Santa Maria, Mãe de Deus, rogai por nós, pecadores, agora e na hora da nossa morte. Amém.
0: Ave Maria, cheia de graça, o Senhor é convosco. Bendita sois vós entre as mulheres, e bendito é o fruto do vosso ventre, Jesus.
1: Santa Maria, Mãe de Deus, rogai por nós, pecadores, agora e na hora da nossa morte. Amém.
0: Ave Maria, cheia de graça, o Senhor é convosco. Bendita sois vós entre as mulheres, e bendito é o fruto do vosso ventre, Jesus.
1: Santa Maria, Mãe de Deus, rogai por nós, pecadores, agora e na hora de nossa morte. Amém.
0: Ave Maria, cheia de graça, o Senhor é convosco. Bendita sois vós entre as mulheres, e bendito é o fruto do vosso ventre, Jesus.
1: Santa Maria, Mãe de Deus, rogai por nós, pecadores, agora e na hora de nossa morte. Amém.

0: Pai nosso que estais no céu, santificado seja o vosso nome. Venha a nós o vosso reino, seja feita a vossa vontade, assim na terra como no céu.
1: O pão nosso de cada dia nos dai hoje. Perdoai as nossas ofensas, assim como nós perdoamos a quem nos tem ofendido. E não nos deixeis cair em tentação, mas livrai-nos do mal. Amém.
0: Ave Maria, cheia de graça, o Senhor é convosco. Bendita sois vós entre as mulheres, e bendito é o fruto do vosso ventre, Jesus.
1: Santa Maria, Mãe de Deus, rogai por nós, pecadores, agora e na hora de nossa morte. Amém.
0: Ave Maria, cheia de graça, o Senhor é convosco. Bendita sois vós entre as mulheres, e bendito é o fruto do vosso ventre, Jesus.
1: Santa Maria, Mãe de Deus, rogai por nós, pecadores, agora e na hora de nossa morte. Amém.
0: Ave Maria, cheia de graça, o Senhor é convosco. Bendita sois vós entre as mulheres, e bendito é o fruto do vosso ventre, Jesus.
1: Santa Maria, Mãe de Deus, rogai por nós, pecadores, agora e na hora de nossa morte. Amém.
0: Ave Maria, cheia de graça, o Senhor é convosco. Bendita sois vós entre as mulheres, e bendito é o fruto do vosso ventre, Jesus.
1: Santa Maria, Mãe de Deus, rogai por nós, pecadores, agora e na hora de nossa morte. Amém.
0: Ave Maria, cheia de graça, o Senhor é convosco. Bendita sois vós entre as mulheres, e bendito é o fruto do vosso ventre, Jesus.
1: Santa Maria, Mãe de Deus, rogai por nós, pecadores, agora e na hora de nossa morte. Amém.
0: Ave Maria, cheia de graça, o Senhor é convosco. Bendita sois vós entre as mulheres, e bendito é o fruto do vosso ventre, Jesus.
1: Santa Maria, Mãe de Deus, rogai por nós, pecadores, agora e na hora de nossa morte. Amém.
0: Ave Maria, cheia de graça, o Senhor é convosco. Bendita sois vós entre as mulheres, e bendito é o fruto do vosso ventre, Jesus.
1: Santa Maria, Mãe de Deus, rogai por nós, pecadores, agora e na hora de nossa morte. Amém.
0: Ave Maria, cheia de graça, o Senhor é convosco. Bendita sois vós entre as mulheres, e bendito é o fruto do vosso ventre, Jesus.
1: Santa Maria, Mãe de Deus, rogai por nós, pecadores, agora e na hora de nossa morte. Amém.
0: Ave Maria, cheia de graça, o Senhor é convosco. Bendita sois vós entre as mulheres, e bendito é o fruto do vosso ventre, Jesus.
1: Santa Maria, Mãe de Deus, rogai por nós, pecadores, agora e na hora de nossa morte. Amém.
0: Ave Maria, cheia de graça, o Senhor é convosco. Bendita sois vós entre as mulheres, e bendito é o fruto do vosso ventre, Jesus.
1: Santa Maria, Mãe de Deus, rogai por nós, pecadores, agora e na hora de nossa morte. Amém.

0: Pai nosso que estais no céu, santificado seja o vosso nome. Venha a nós o vosso reino, seja feita a vossa vontade, assim na terra como no céu.
1: O pão nosso de cada dia nos dai hoje. Perdoai as nossas ofensas, assim como nós perdoamos a quem nos tem ofendido. E não nos deixeis cair em tentação, mas livrai-nos do mal. Amém.
0: Ave Maria, cheia de graça, o Senhor é convosco. Bendita sois vós entre as mulheres, e bendito é o fruto do vosso ventre, Jesus.
1: Santa Maria, Mãe de Deus, rogai por nós, pecadores, agora e na hora de nossa morte. Amém.
0: Ave Maria, cheia de graça, o Senhor é convosco. Bendita sois vós entre as mulheres, e bendito é o fruto do vosso ventre, Jesus.
1: Santa Maria, Mãe de Deus, rogai por nós, pecadores, agora e na hora de nossa morte. Amém.
0: Ave Maria, cheia de graça, o Senhor é convosco. Bendita sois vós entre as mulheres, e bendito é o fruto do vosso ventre, Jesus.
1: Santa Maria, Mãe de Deus, rogai por nós, pecadores, agora e na hora de nossa morte. Amém.
0: Ave Maria, cheia de graça, o Senhor é convosco. Bendita sois vós entre as mulheres, e bendito é o fruto do vosso ventre, Jesus.
1: Santa Maria, Mãe de Deus, rogai por nós, pecadores, agora e na hora de nossa morte. Amém.
0: Ave Maria, cheia de graça, o Senhor é convosco. Bendita sois vós entre as mulheres, e bendito é o fruto do vosso ventre, Jesus.
1: Santa Maria, Mãe de Deus, rogai por nós, pecadores, agora e na hora de nossa morte. Amém.
0: Ave Maria, cheia de graça, o Senhor é convosco. Bendita sois vós entre as mulheres, e bendito é o fruto do vosso ventre, Jesus.
1: Santa Maria, Mãe de Deus, rogai por nós, pecadores, agora e na hora de nossa morte. Amém.
0: Ave Maria, cheia de graça, o Senhor é convosco. Bendita sois vós entre as mulheres, e bendito é o fruto do vosso ventre, Jesus.
1: Santa Maria, Mãe de Deus, rogai por nós, pecadores, agora e na hora de nossa morte. Amém.
0: Ave Maria, cheia de graça, o Senhor é convosco. Bendita sois vós entre as mulheres, e bendito é o fruto do vosso ventre, Jesus.
1: Santa Maria, Mãe de Deus, rogai por nós, pecadores, agora e na hora de nossa morte. Amém.
0: Ave Maria, cheia de graça, o Senhor é convosco. Bendita sois vós entre as mulheres, e bendito é o fruto do vosso ventre, Jesus.
1: Santa Maria, Mãe de Deus, rogai por nós, pecadores, agora e na hora de nossa morte. Amém.
0: Ave Maria, cheia de graça, o Senhor é convosco. Bendita sois vós entre as mulheres, e bendito é o fruto do vosso ventre, Jesus.
1: Santa Maria, Mãe de Deus, rogai por nós, pecadores, agora e na hora de nossa morte. Amém.

0: Pai nosso que estais no céu, santificado seja o vosso nome. Venha a nós o vosso reino, seja feita a vossa vontade, assim na terra como no céu.
1: O pão nosso de cada dia nos dai hoje. Perdoai as nossas ofensas, assim como nós perdoamos a quem nos tem ofendido. E não nos deixeis cair em tentação, mas livrai-nos do mal. Amém.
0: Ave Maria, cheia de graça, o Senhor é convosco. Bendita sois vós entre as mulheres, e bendito é o fruto do vosso ventre, Jesus.
1: Santa Maria, Mãe de Deus, rogai por nós, pecadores, agora e na hora da nossa morte. Amém.
0: Ave Maria, cheia de graça, o Senhor é convosco. Bendita sois vós entre as mulheres, e bendito é o fruto do vosso ventre, Jesus.
1: Santa Maria, Mãe de Deus, rogai por nós, pecadores, agora e na hora da nossa morte. Amém.
0: Ave Maria, cheia de graça, o Senhor é convosco. Bendita sois vós entre as mulheres, e bendito é o fruto do vosso ventre, Jesus.
1: Santa Maria, Mãe de Deus, rogai por nós, pecadores, agora e na hora de nossa morte. Amém.
0: Ave Maria, cheia de graça, o Senhor é convosco. Bendita sois vós entre as mulheres, e bendito é o fruto do vosso ventre, Jesus.
1: Santa Maria, Mãe de Deus, rogai por nós, pecadores, agora e na hora de nossa morte. Amém.
0: Ave Maria, cheia de graça, o Senhor é convosco. Bendita sois vós entre as mulheres, e bendito é o fruto do vosso ventre, Jesus.
1: Santa Maria, Mãe de Deus, rogai por nós, pecadores, agora e na hora de nossa morte. Amém.
0: Ave Maria, cheia de graça, o Senhor é convosco. Bendita sois vós entre as mulheres, e bendito é o fruto do vosso ventre, Jesus.
1: Santa Maria, Mãe de Deus, rogai por nós, pecadores, agora e na hora de nossa morte. Amém.
0: Ave Maria, cheia de graça, o Senhor é convosco. Bendita sois vós entre as mulheres, e bendito é o fruto do vosso ventre, Jesus.
1: Santa Maria, Mãe de Deus, rogai por nós, pecadores, agora e na hora de nossa morte. Amém.
0: Ave Maria, cheia de graça, o Senhor é convosco. Bendita sois vós entre as mulheres, e bendito é o fruto do vosso ventre, Jesus.
1: Santa Maria, Mãe de Deus, rogai por nós, pecadores, agora e na hora de nossa morte. Amém.
0: Ave Maria, cheia de graça, o Senhor é convosco. Bendita sois vós entre as mulheres, e bendito é o fruto do vosso ventre, Jesus.
1: Santa Maria, Mãe de Deus, rogai por nós, pecadores, agora e na hora de nossa morte. Amém.
0: Ave Maria, cheia de graça, o Senhor é convosco. Bendita sois vós entre as mulheres, e bendito é o fruto do vosso ventre, Jesus.
1: Santa Maria, Mãe de Deus, rogai por nós, pecadores, agora e na hora de nossa morte. Amém.

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2: Gente, é nóis de novo. Bom dia, turma. Bom dia, turma. Como é que tá aí? Tudo bom com vocês? A chuva tá caindo, hein, rapaz? Cheira doida. É, a chuvinha tá caindo aí, bom demais, né? Estamos chegando nessa manhã de sábado, estamos chegando aí pra fechar a semana. Sábado 3 de outubro, ano 2026.
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2: Cadê o Totonho? Alô, Totonho, Totonho, Totonho lá do sítio do Urucum. Um abraço pra ele, tá sempre ouvindo nós lá também, né? Amanhã é 4 de outubro, então hoje é 3, amanhã 4 de outubro, é? Tá lembrado da data aí, né?
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2: Alô, Renato, como é que tá aí? Tudo bem? Boa tarde, não, bom dia, né? Bom dia, Renato. Renato tá andando sumido, trabalhando muito, mas hoje ele tá ouvindo nós lá. Um abraço aí, bom dia, Renato, um bom trabalho, viu? Renato lá do Shopping da Carne, almoço lá do Frigotudo, e você acorda cedo mesmo. A chuva tá caindo, bom dia Joca, bom dia Joca, bom dia Léo, o Joca e o Léo lá na fazenda Mato Grosso, a turma levantou já, ajeitou o café por aí, Joca, café maigoso, como é que é o café maigoso ou é café doce? Um abraço pra vocês aí, viu? Cumprimentando também o Dudu e o Mudinho lá na fazenda do Canarinho, aquele abraço. Taíde também chegou por aí, bom dia Taíde Leiteiro já tá na escuta, abraço pra ele também. O Dedê do Zeca do Honor nem dormiu direito, Dedê já dorme com o rádio ligado mesmo, vou ajeitar aqui. É, a turma lá no Logrador também, o pessoal tá chegando cedo mesmo, abraço pra vocês aí. Cadê o Rodson? Hoje é folga do Rodson, cadê a turma lá da Valorec já pegando estrada? Alô, Renatinho Pacheco!

Aí não, Lelê, Lourenço Lourival, né? Pedro Lara, bom dia, Pedro, tudo bom por aí? Pedro da Tunica, bom dia, Tonzinho Torrado. Gente, então vamos lá, né? Começando muito bem com Zezé de Camargo e Luciano. Essa vai pra você, hein? Falou, Renato, bom dia.

5:13, tá aí o Zezé de Camargo e Luciano, essa moda é boa mesmo. Marquinhos Correga, bom dia, bom dia, bom dia, Eliene, tudo bem? Eliene Oliveira já tá ouvindo nós, mamãe da Rafa Oliveira, abração pra você, falou Eliene, um bom dia, um bom trabalho também se for trabalhar, né? O Marquinhos Correga já acordou, já pulou da cama, tá lá no Fundim, tá lá na Fazenda Fundim, a chuva tá caindo por aqui, Marquinhos, chegou chuva por aí, mas pensando bem, Marquinhos, a chuva é bom, né? Mas o trem tá feio, viu? O trem tá feio.

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4: Vamos manter marcando 5:22. Bom dia, turma. E turma que acorda cedo é bom. Levantar cedo é bom, né? Cê tá doido. Alô, Anja, tudo bom, Anja? Anja já tá ajeitando o biscoito lá. Ângela, o Nico, bom dia pra vocês, a turma lá nas populares. O Marquinhos já passou por aqui, era cedo. Marquinhos de madrugada também, né, Marquinhos? Bom dia, Marquinho. A Cida também acorda cedo, a Cida de Grona. Dorme até mais tarde ou acorda cedo também? Tá de boa, hein, Marquinhos? Tudo tranquilo? Um abraço pra vocês aí. O João também já tá ajeitando as vacas lá. Falou que já tem bala, viu? O João é lá no fundinho. Alô, turma, tudo na região aí. Abraço pra vocês lá, viu? Tem a turma lá no Toninho da Maricota também. A turma grande, a turma boa que escuta nós lá. Vamos ajeitar aqui. Eu tá aí, tá doidinho pra escutar o que é o Tunique de novo. Como é cantar pro Taíde Leiteiro? Bom dia, Taíde. Como é que chama o rapaz? Tá lá tirando leite, ouvindo nós. Margoso já tá tratando o cavalo, já, Margoso? Olha a hora, gente. 5:24. Eliane Oliveira, aquele abraço.
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Olha a hora, gente, 5 horas e 27 minutos. Bom dia, Lúcio. Lúcio, acorda cedo também, o Lúcio do Cícero. Bom dia, Lúcio. Tudo bom por aí? Um abraço aí pro Chicão. Chicão do Sovico falou que tem que falar a hora. Então vamos falar a hora pra ele, 5h28. Bom dia, Chicão. A Anjo tá firme aí, Anjo. Bom dia pra Anjo, tá lá ajeitando o café. E o Clebim, Clebim tá acordado também. Alô, Clebim, Clebim, é genro do Vicente Baibudo. A esposa dele também chama Anja, é Anja. Alô, Anja do Vicente, abraço pra vocês aí, viu? Manda um abraço também pra turma lá na fazenda da Colinete. Nivaldo Timango, aí Nivaldo, tratando o cavalo já, Nivaldo. Nivaldo Timango, aí a hora, Nivaldo. Alô, William Bocão, tá na hora de acelerar, William.

goiano e paranaense, o Renato lá do Shopping da Carne tá ouvindo nós, ele gostou dessa moda e falou que essa moda é boa, e ela é boa mesmo. 5h31. Alô, João Carlos, tem o João Carlos do Picolé que tá lá no Nino, já foi buscar leite, subiu bom aí, o carro subiu bom, não tá mandando, deslizou ainda não? Abraço aí pra turma aí, deixa eu mandar um abraço aí pro pessoal lá na região do Buriti Comprido. Abraço aí pra toda a turma aí no Buriti Comprido. Alô, Warley, Warley, tudo bem? Por aí, um abraço pro Warley. Um abraço pra Cássia também. É, turma boa, né? Cadê o João Carlos? João Carlos Zequinha gosta de uns carros de boi também, né? Dizer, nós tava batendo papo ali no Zé Pedro, né? Conversando, né? Respeito. Eles eram lançador de boi, era o João Carlos, Zequinha. Aí eu falei com ele, hoje já não se ouve um estouro de boiada, e o berrante certamente emudeceu. Já não se ouve mais o grito de um carreiro, infelizmente tudo desapareceu. Naquela estrada que passava boiada, abandonada, o asfalto cobriu o chão. Fico sentado na soleira do alpendre, boiada ali, só na imaginação. Acabou, foi tudo pra água abaixo.

Aí estão os dois mineiros, saudade do Carreiro. Cadê o... quem que gosta? O Catitu, né? O Catitu lá da Agropel. Alô, Catitu, alô, turma lá da Agropel. Bom dia pra vocês aí, abração pra essa turma aí. A turma da Puxada da Cana, é, o pessoal da Puxada da Cana. Aí tá com os forolão forte, menino do céu, você tá doido aí. Ah, trem clareia mesmo, viu? Nossa senhora. Luiz do Chiquito, tá de boa, hein? Um abraço pro Luiz do Chiquito. Totonho lá do Cito do Urucum, já acordou também? São Antônio. O Campos vai viajar hoje, de novo. Viajou segunda, terça, quarta, quinta, sexta, sábado, domingo. Viaja todo dia. Ô, Rodson, cadê o Rodson? A turma lá da Valoré, aquele abraço, hein? Hoje a gente falando em carro de boi, aqui na região, aqui, ali pras bandas ali de... passou de Baité pra ali, Baité... é, sempre a gente vai... eu ia, né, que eu fui em vários encontros de carro de boi ali, mas ainda vamos voltar pra lá ainda, lá em Cacimba, já fui lá em Val das Flores, Cacimba, Potreiro, Morada Nova de Minas, Cedro de Abaeté, sempre tem um encontro aí do carro de boi. Passou porque lá de Abaeté ali tem cavalgada boa aí, mas tem um encontro do carro do boi, tem umas festas boas pro lado de Abaeté ali, viu? De vez em quando nós vamos porque é lá de Laremba, deu um ano e uns dois anos que a gente não vai não, mas já a gente volta, né? Meu companheiro, agora é o Miguel, né? Era o Thaleson Kaique, daqui um dia é o Miguel que tá viajando aí com o vovô aí. A gente chega nesse encontro de carro de boi, tem carro de boi ali antigão, rapaz. Nós tava lá, foi lá no Cacimba, né? Cacimba, conversando com o rapaz lá, e falou, há 100 anos atrás, esse carro que era, transportava feijão, transportava porco, é. Ele falou que antigamente transportava até porco de uma cidade pra outra aí, no carro de boi. Bom, hein, rapaz? O Luiz do Crisipo mesmo, o Luiz do Crisipo. Eu lembro dele contar aí que ele vendia porcada aqui na fazenda, aqui perto do fundinho ali, região do fundinho ali, e enchia o carro de boi e levava lá no Pitangui, carregado de porco, botava carregado de arroz, feijão, açúcar. E tempo bom, em 5h38. Tem uma moda do milionário Zé Rico também, ajeitou é pra nós aí, ajeitou. É canto de saudade, não é? Alô, Serginho Locutor, bom dia, Serginho! Alô, João Carlos do Ziquinho, aquele abraço. Deixa eu mandar um abraço também pra Eusa. Eusa tá ouvindo nós. A Eusa, e deixa eu ver ali, a Eusa e Romildo, é isso mesmo? Eusa e Romildo, bom dia pra vocês também. Lá na Fazenda Cabeceira, Olhos d'Água, aquele abraço.

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2: Gente, é nóis de novo, viu? Cadê o café? O café não chegou ainda não, o café não chegou não. Hoje tem biscoito, biscoito, bolo, bolo, biscoito. Como é que é? Biscoito? Não. Vai lá no Daí beber leite, vai lá. Vai lá no Daí tomar um leitinho. Tirado na hora, não. Tirado na vaca, né? Na vaca, né? Já vou beber um leite lá. Vou lá no Daí beber um leite tirado na hora. Não, Sonete. Ah, tem uma vaca que chama hora. Tá certo, menino. Esse Delmir e Delmois é bom mesmo, esse canto apaixonado mesmo, você vê aí.
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2: É, vamos beber, né, Reis? Beber ontem, manhã, depois, tem que beber mesmo.
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2: Você bebe, o Reis falou que bebe porque é líquido, é líquido, é.
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2: Vamos ajeitar aqui, ó, Anja já ajeitou o café aí, Anja, ajeitou o café? Tá ajeitando o biscoito? Traz pra nós. Nós também como, né, Marquinhos? Ah, vocês como? Marquinhos já mandou um vídeo aqui, pai. Já tá. Daqui a pouco ele tá fazendo até caldo de cana lá já. Mandou um vídeo aqui, tá coando café. Tem um fogão de lenha, tem, tá com fogo firminho. E outro fogão de cal, é, outro, um a gás e uma lenha, bom demais, né? Bom dia, Gerardo. Gerardo Horácio, bom dia. Bom dia, Gerardo Horácio. Alô, turma aí do grupo, né? Do grupo aí.
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2: Cavalgada.
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2: Turma aí, Fazenda Baú, pessoal lá da Caivoeira. Bom dia pra vocês. Geraldo, acorda cedo também, viu? O Gilberto já tá acelerando também. Gilberto é bom, né?
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2: Gente, você vai ouvindo as, escutando, você vai escutando umas modas ali, pensando em outras modas. Às vezes, né, Marquinhos, você chega num posto de gasolina ali, tá o cara abastecendo, você vê um caboclo lá de uns 80 anos já viajando, você fala assim, ó, oh, o cara já tá viajando até hoje, podia estar descansando, mas tá fazendo o que gosta, não é? Titotonho, corre pra lá, corre pra cá, corre, não, Titotonho, vai devagarinho, Titotonho.
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2: Mas é assim mesmo.
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2: Às vezes é, você tá ouvindo uma música e lembra do João Paulo que tá ouvindo nós lá na fazenda do Chiquinho Azul. Aí você manda um abraço pra ele, fala assim: ô, João Paulo Campos, lá na fazenda do Chiquinho Azul. A chuva tá aí, devagarinho, esse trem vai chegando, o trem tá bom, né? De vez em quando tá dando chuvinho, o gado agradece. O pasto enverdece, o gado agradece.
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2: Eu tava comentando da música, o Eliene Oliveira já coou o café também. E povo é bom pra coar café. Eu tava ouvindo, aí eu tava pensando que a música do César e Paulinho, o Gerardo Horácio, que gosta de ouvir, de pedir essa música. Aí nós toca a música pra ele. Se você for prestar atenção na lista, você viaja na música, você entendeu? Você viaja ali, você revive, que fala, ô Renato, aí, né? Revive aquele momento, né? Então, eu tava prestando atenção na letra da música do César e Paulinho ali. É, presta atenção na letra da música pra vocês verem. Mas presta atenção, viu, Maiquinho? A hora de novo, 5h49.

0: Alô, Jim, você conhece o Jim? O Jim é lá da selaria JD, ele já levantou cedo. Ele falou que tem uma ressaca danada. Eu falei, mas você bebeu ontem? Ele falou, não, eu bebi foi hoje já, ué. Ele falou que 2 horas da manhã tá agarrado. Eu falei, então você não tá de ressaca, não, você até é bebo, ué. Pois ajeita um silbo pra nós aí, viu, Jim? O Jim é lá da selaria JD, lá ajeita um silbo no jeito pra gente lá de vez em quando.
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0: É, mais tarde, né, Jim? Ele falou que é mais tarde.
1: Querido, né?
0: O Salvador, vamos cumprimentar o Salvador então. Bom dia, Salvador. Salvador, tô ouvindo nós. Salvadora, Jussara. Maria de Lourdes ajeitou o café aí, Maria. Maria de Lourdes, Lorena, Laura e Paula, abraço pra vocês também. Tem a Maria também que ajeita o café pra turma aqui, mas dia de sábado e domingo ela não aparece aqui de jeito nenhum, né, Dona Maria? Dona Maria ajeita o café pra turma, frita biscoito, ela faz pastel também, frita pastel.
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0: Fala aí, pastel, cadê o Vilso? Alô, Vilso, acorda, Vilso, acorda Camilo, acorda Selma, vamos acordar a gente.
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0: Alô, Célio, André e Andresa, sou Luiz e Dona Maria, escuta também, onde? Lá na Fazenda Pauterra, então um abraço pra eles lá, ué. Alô, Renan, tudo bem por aí? Renan é lá na Fazenda Mato Grosso, Renan e a Branca. E um abraço também pro Ricardo, conhece o Ricardo? Ricardo Tinho. Me falou depois, você toca uma moda boa pro Ricardo. O Ricardo gosta muito é do Zezé, do Camargo e Luciano. Aí. Aí eu falei, o Nardel também gosta muito é do Zezé. Ô, Nardel apaixonado com o Zezé, viu, Nardel? João Galão, bom dia, Cecília, bom dia, Zé Zico.
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0: Vamos levantar na Jaira, na Jaira, tá Leangaritá, Leangaritá, tem uma turma boa, tem o Kitita, Niquinho, Zé Chapa, tem o Célio Augusto.
1: Sim.
0: O Célio Augusto sempre trazia uns biscoitos e dava pra turma aqui, né, Célio? Sumiu pra lá, ué.
2: Chora, sanfona, esses gaiteiros do pão, hein?
0: Ô, gente, o Osvaldo, o menino falou, manda uma música pro Osvaldo, Osvaldo, Osvaldo e a Lena, é Osvaldo da Venda? Então, Osvaldo da Venda e a Lena, bom dia pra vocês também, viu? Manda um abraço pro Túlio Padeiro também, manda um abraço pro Túlio Padeiro. Manda um abraço pro Neném Boné e toda a turma lá do Neném Boné. Abraço pra vocês, e o Túlio é o Padeiro, Túlio Padeiro, então dá um abraço pra ele. Tocar Teixeirinha, Teixeirinha. Vamos ajeitar o Teixeirinha pra lá, viu? Olha a hora, gente. 4 minutos faltando pra 6. Alô, Chiquito Namara, acorda, Chiquito.

0: É nóis, Edu. Gente, 5h59, manda um abraço, meu Roderson, a turma da Valorec já pegando a estrada. Alô, Geraldo, Geraldo da Prancha, bom dia, tá aí só rebocando a turma. O Marco Brasil já não consegue programar, não, que é meio cumprida a programação, não, muitas das vezes não aceita, não, certinho? Porque tem o horário comercial ali, a gente às vezes não consegue. Se conseguir, nós joga no Marco Brasil lá, mas eu acho meio difícil, certinho? Bom dia, Maria Darina, abraço aí pra Maria Darina, mas daqui a pouquinho nós vamos ajeitar uma moda boa pra vocês aí, certinho?
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2: Santíssima, que em vossa imagem milagrosa de Aparecida espalhais inúmeros benefícios sobre o Brasil. Eu, embora indigno de pertencer ao número dos vossos servos, mas desejando participar dos benefícios da vossa misericórdia, prostrado a vossos pés, consagro-vos o entendimento, para que sempre pense no amor que mereceis. Consagro-vos a língua, para que sempre vos louve e propague a vossa devoção. Consagro-vos o coração, para que depois de Deus vos ame sobre todas as coisas. Recebei-nos, ó Rainha incomparável, no ditoso número dos vossos servos. Acolhei-nos debaixo da vossa proteção. Socorrei-nos em nossas necessidades espirituais e temporais, e sobretudo na hora da nossa morte. Abençoai-nos, ó Mãe Celestial, e com vossa poderosa intercessão fortalecei-nos em nossa fraqueza, a fim de que, servindo-vos fielmente nesta vida, possamos louvar-vos, amar-vos e render-vos graças no céu por toda a eternidade, assim.

pela intercessão de Nossa Senhora Aparecida, Rainha e Padroeira do Brasil, a bênção de Deus Onipotente, Pai, Filho e Espírito Santo, desça sobre vós e permaneça sempre. Amém.

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3: Ô, gente, o dia já tá, o dia já clareou já, gente. Vamos pular da cama, vamos trabalhar. A chuva parou já, ué. Não atrapalha, não me fogo, vai trabalhar. Não, tá chovendo, chovendo. Alô, Thalisson, Kaique, alô, turma da Agropel, bom dia. Alô, Renato Pacheco, cadê você, Renatinho? Bom dia, Pedro, jeito do café, Pedro da Tunica, Tonzinho Torrado, bom dia pra vocês aí. Mandar um abraço também pro pessoal lá na Fazenda Santa Maria, alô, turma aí na Fazenda Santa Maria. O Bebel da Cavalgada, Bebel da Cavalgada, aí tá mandando abraço pra todos aí na Fazenda Santa Maria, bom dia. Bom dia, Carlinda Craviola. Carlinda Craviola, bom dia, Carlinho, bom dia, Paola, abraço pra vocês aí. Manda um abraço aí pro Rodson, manda um abraço aí pro Edenis. A gente não consegue muitas vezes, a gente não fala o nome, porque manda áudio, a gente não consegue tá falando, anotando o nome da turma, não. Mas também áudio, muitas vezes a gente não consegue tá rodando o áudio também, não. Mas um abraço aí pro Rodson, o Denis, o Júnior, o Antônio. E é pra tocar uma música pro Taíde. Qual que é a música do Taíde, Rod?
4: Pode mandar pro Taíde aí, a espingarda, viu?
3: O homem é espingarda? Podemos?
4: Taíde aí, a espingarda, viu?
3: Beleza, ajeitar, mandar pra ele lá, viu? Ô, gente, vamos mandando um abraço pra turma. Chegou também o Cláudio. Cláudio é lá da Fazenda Olinda do Piau. Bom dia. Podia trocar essas músicas hoje, não, Rod? Ficando batido. Mas não, trocar elas. Mesma coisa, mesmo dia, Rod. As mesmas músicas, mesma coisa. Sempre Rod. João Mineiro Marciano e Zezé de Camargo Luciano. Então tá bom. Vamos ajeitar e mandar uma moda também pro Gerardo. Gerardo, Geraldo da Prancha. Tá ouvindo nós também, tocar uma moda bonita pra ele. Manda um abraço pra Dona Fia, Sargenta Luísa. O Zinho Boiadeiro também tá na escuta. Alô, Zinho Boiadeiro, bom dia, Zinho Boiadeiro. Bom dia, Maria das Graças. Tá lá ajeitando o café. Zé Carlos, lá da Celaria, JD Acorda, Zé Carlos. O Dinho já acordou já, viu?

Aí, 6:13, bom dia, 6:13, abraço aí pra quem, manda um abraço aí pro Joãozão, alô Joãozão, um abraço pro Joãozão, é um abraço, não consegue abrir o alto não, viu, Rodo, infelizmente não dá conta de ir lá agora não, mas mais tarde o menino vai lá, viu, você gosta, mas você tá doido, cadê a mula, vendeu a mula já, tem que vender aqui a mula, mula boa, você tá doido, alô Zé Corubu, alô Vanessa, bom dia pra você, alô Graziela, Graziela também mandou uma mensagem, era madrugada ainda, e deixou eu mandando abraço pra turma, mais uma vez manda um abraço pro João Paulo, daqui a pouquinho a música vai pra vocês aí, João Paulo lá na fazenda do Chiquinho Azul, abraço pra vocês aí, viu? Tá na ouvindo, né? Vamos ajeitar aqui então, o Francisco tá mandando um abraço aqui pro Joãozão, né? O Joãozão tá lá no Pontal, tá lá aguando a horta, arrumou a sombrinha, tá nervoso porque ele tava aguando a horta lá, o vento veio, a chuva veio, estragou o guarda-chuva dele. Mas é assim mesmo, enquanto a chuva cai, nós vamos mandando abraço pra turma. Wilton Pedreiro também, a chuva caiu por aí, Wilton Pedreiro. 6:14, 6:15, né? 6:15.

0: Alô, Carlinhos, tudo bom? Carlinhos, Gabriela, João Miguel e Carlos Eduardo. E Maria Eduarda também tá ouvindo. A minha falou, Maria Eduarda também tá ouvindo lá, viu? Fazenda Rio Velho. Alô, Rogério. Bom dia, Rogério do Enes. Aquele abraço. Dudu e Mundinho lá na fazenda. Dudu e Mundinho. E Rafael puxando cremoso lá na fazenda do Canarinho. Bom dia pra vocês aí. Alô, Renato. Tudo bem por aí? O Renato e o Renatinho. Tá muito bem acompanhado hoje, Renato. A Paula. Alô, Paula. Tudo bem? Bom dia, Paula. Paula, acordou cedo. Abração pra Paula. Paula é lá do Frigotudo também. Abração. São pra vocês aí, viu?
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0: uma... A Paula gosta de umas modas caipira, gosta de umas modas sertanejas, bom também.
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0: Vamos mandar um abraço pro Wilton, então, ajeitar uma moda boa aí pro Joãozão que tá ouvindo nós. E um abraço aí pra turma lá na Fazenda do Canarinho. E mais uma vez, manda um abraço aí pro Paulo, Paulo Henrique, Paulo Afonso. Aí eu li o Zoca e o Léo lá na Fazenda Mato Grosso. É hora de chiar nos pedágios aí, viu, gente? Você tá doido? Ah, vai de avião é melhor mesmo, viu? O que tem de pedágio aí pra ir afora? Não é brinquedo não, né, Maiquinho? Ah, de São Paulo a Belém, imagina o tanto de pedágio que tem.

0: Gente, cadê o Alemão Ferrugem? Chegou aí, bom dia, Alemão Ferrugem. Tudo bom, Alemão Ferrugem? Magela Afonso, hein? Magela Afonso e Dona Marcinha, bom dia.
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0: Alô, Merrim, como é que tá aí? Tudo bom, Merrim, Fazenda São Miguel? Abraço pro Merrim e toda a turma lá na Fazenda São Miguel. Tá lá ouvindo nós, Rogério Duenes. Bom dia, Rogério.
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0: A dona Olga já acordou, Olga, bom dia, Olga, bom dia, Chicão. Alô, Zezico, acorda, Cecília, ajeita o café aí, Cecília. Daqui a pouquinho o Nardel vai tomar um café. Nardel toma um café, mas não toma? Não toma nada, hein?
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0: João Galão, bom dia, João Galão. Alô, Zelino, um abraço pro Zelino e um abraço também pro Branco, a turma.
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0: Lá na Pitanguinha, né? E aí, Renato, como é que tá aí? Firmou aí? Bom, Renato, Renatinho. Alô, Paula. Bom dia, Paula. Já tomou o café? Bom demais. Abração pra vocês aí, viu? Oi, gente, hoje é sábado. Hoje é o Bailão Sertanejo. 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

É nóis. Alô, Ângela, tudo bem? Ângela Alves, bom dia, Ângela Alves. E a Ângela e o Nico, bom dia. Cadê os biscoitos? Tá fazendo já? Tá quase frito? Como é que tá aí, Ângela? Então, bom, né? Eu mando um abraço também pra Eva, tá chegando na região. Eva e o Elito, Elito e Eva, Chaveiro Pompeiano, bom dia, bom final de semana e um bom trabalho pra vocês aí. Manda um abraço aí pro Toizinho Leiteiro, também a Dona Zita, e mais uma vez manda um abraço aí pro João Paulo, tá ouvindo nós lá na fazenda do Chiquinho Azul, falou que a chuva tá caindo, caindo na mão demais, bom, né? Vamos ajeitando, abraço pra turma lá. Luz do Cícero, Marcelo, Gabriel, Geraldo Campos, bom dia, Geraldo Horácio, nós já mandamos uma pra ele hoje. Você sumiu hoje, ó, chegando a Golinha. Abraço aí pra turma aí. Alô, Edilberto, turma lá na fazenda, baú. Pessoal da Caivoeira também, escuta nós lá.

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6: Olha a hora, gente, 6h47.
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6: Alô, Zé do Galo, bom dia, Zé do Galo. Lala, hoje está rindo à toa, Lala, tá chovendo, Lala gosta da chuva, bom demais. Abração pra você, viu, Lala, tá na hora do papai jeitar o café já, ué, Zé, tem que arrumar o café também, hein, ué. Falou, Lala, daqui a pouquinho nós vamos ajeitar uma moda boa pra vocês, viu. Falei, moda boa, vamos mandar um abraço pra turma, pessoal da cooperativa, pessoal lá do posto da cooperativa, bom dia pra vocês, a turma que trabalha ouvir nós, aquele abraço. Alô, Hamilton, bom dia, Hamilton, meu tio, a turma lá no sítio Lagoa do Coati, a turma tá aí tirando leite, menino tá tirando leite, ouvir nós, abraço aí, viu? Sítio Lagoa do Coati, canta, solevante, solevante.

0: Alô, Juninho do Fio, já chegou na cooperativa, já tomou o cafezinho, bom dia, Juninho do Fio, bom dia, o Deane Vitória, lá no bairro Ilha, também tá ouvindo nós, libera o charreteiro, já ajeitou a traia aí, iniciar os trabalhos mais cedo, tem que carregar uma lona hoje, né, pra não molhar o cimento, é, rapaz, tem que ter cuidado, né, viu? O Cicinho do Sonho, falou que o Cicinho do Sonho já ajeitou as lona, pra não molhar as caixas de som, né, falou que um dia desse aí foi trabalhar ali perto do campo, e molhou o som dele, tudo.
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0: Cadê o Demarim Carreteiro? Bom dia, Demarim Carreteiro. Tudo bem, Demarim Carreteiro? E o Vianinha tá aí ajeitando os biscoitos pra turma. Alô, Carlos Garcia. Mais uma vez, um abraço pro Carlos Garcia. O Wellington em Avala do Chaveiro Pompiano, aquele abraço. E aí, Rodson, ainda lá vai sintonizada em 97,9 Exclusiva FM. Eu tava olhando ali, gente, o que tem de ouvinte aí, ouve nós através do aplicativo. É aqueles que tá mais longe, né, de outra cidade aí, ó.
1: Era verdade.
0: Onde os nossos transmissores não jogam, né? Agora da Dona Fia, ajeitou o café já, Sargento Heloísa, bom dia Dona Fia, bom dia Nerzita, Nerzita e área Yasmin Talão, metralha. Ela tem o Cegonha também, tem a turma boa no Cegonha, tem.
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0: Vamos ajeitar aqui, mandar um abraço pra Meia, Dona Gê e Marlúcia, tudo bem, Meia, Dona Gê e Marlúcia, abraço pra Creuza também, o Mundingue da Sempre Ovinói, Luciana dos Bolo, e tem a Luciana da Regina também, tá lá na feirinha já, iniciando os trabalhos, Ana Paula, bom dia, tudo bem, muito bem, Ana Paula, é na Fazenda, Fazenda Floresta, abraço pra vocês aí, manda um abraço também pra turma, Maria Gerarda, lá na Volta do Brejo, Irineu, Regiane e Riane Jung, Gabriele.
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0: A turma lá na Agropel, como é que tá aí? Tudo bem com vocês? Alô, Joelle, bom dia. A turma lá da Linha Amarela na Agropel. Joelle, bom dia. Elza e o seu Pedro. Alô, seu Pedro. Tem o Leitão também, o Leitão, tem o Totó. Só turma boa, hein? Eu falei Elza mesmo. Turma da Agropel. Abração pra vocês aí, viu?

0: Tá aí, bom dia, deixa eu mandar um abraço para nosso ouvinte Nitinha. Nitinha tá ouvindo nós também lá na região do Trevo, é isso? Rua Nossa Senhora Priscila, abraço pra vocês aí. Alô, Josão, daqui a pouquinho nós vamos ajeitar uma moda boa para vocês. E mais uma vez, manda um abraço para toda a turma lá da Agropele.
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0: Oi, a hora, gente! 7:04.
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0: É nóis de novo, vem Wellington e Eva, bom dia, 7:05. Alô, dona Fia, Sargento Heloísa, a turma no Buriti Comprido, daqui a pouquinho nós vamos ajeitar uma moda boa pra vocês aí, viu?

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1: Ô, gente, lembrando pra vocês que hoje é o Bailão Sertanejo, amanhã tem o Véia Porteira.
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1: É hoje Bailão Sertanejo, amanhã é o Véia Porteira, segunda-feira, se der tudo certinho, estaremos aí com o programa Parada Sertaneja, é isso mesmo?
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1: Alô, Chiquita Amara, bom dia, Chiquita, daqui a pouquinho nós vamos lá passar tomar um cafezinho. A dona Anitta já tá com os biscoitos, hoje é pão de queijo. Alô, Olinto, bom dia, Olinto, Olinto também chegou por ali. Abraço pro Olinto, abraço pro Marcelo, tem mensagem do Marcelo, do Olinto também. Abraço pra vocês aí, viu? Tem do Joãozão também, tem abraço pra turma toda aí, né? Ô, gente, lembrando pra vocês que hoje é sábado, então, hoje o programa vai até 8 horas, porque é o Bailão Sertanejo. E hoje não tem o negócio do político, hoje não tem não, o negócio do político, hoje não tem não, tem, acabou mesmo. Eleição amanhã, lei. Amanhã é dia de votar, né? Dia de votar. Amanhã é dia de votar, e daqui uns tempos é dia de voltar, né? Mas vamos voltando devagarinho.
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1: 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Alô, Paula. A Paula já tá trabalhando também, né, Paula? Ajeitou aí? Deu certinho? Abraço pra vocês aí, viu? Vamos ajeitar.
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1: Vamos ajeitando aí, mandando abraço aqui pra Ângela, lá no Recanto da Siriema. A Ângela fez aniversário ontem. Bom também, Vamos ajeitando aqui, porque o Luciano chegou também, é o Luciano que chegou, ou é a menina do Luciano que chegou? Luciano e Leni, né? Abraço aí do pessoal do 26 de outubro, aquele abraço!
2: A gente tinha combinado.
1: É o Zé, cadê o Zé Nunu? Tem o Zé Nunu que escuta nós também, o Zé Nunu escuta nós, né? Tem o Zé do Nô, tem o Taí do Leiteiro, tem a turma boa, tem o Zé do Leite também, tem a Mua, tem a turma que escuta nós lá.
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1: Alô, Baiano do Bucho, bom dia, Baiano do Bucho também escuta nós. Mais uma vez um abraço aí pro Túlio Padeiro também. William e Rodrigo, conhece essa moda aí? Hã? Conhece?

0: Olha a hora, gente, 7:10. Bom dia, Mundinho. Mundinho tá lá na fazenda tirando leite, ouvindo nós. Mundinho, Dudu e toda a turma lá na fazenda do Canarinho. O Canarinho tá agarrado também, tá tirando leite aí. E mais uma vez, manda um abraço aí pra Maria Madalena. E Maria Madalena mesmo, é isso mesmo? Maria Madalena tá ouvindo nós, né? É a Lucilene que tá mandando abraço pra ela, então, né? Vamos ajeitar aqui, mandar um abraço pra turma também lá na Cachoeirinha. Alô, turma aí na Cachoeirinha, um abraço pra vocês também, viu? A turma tá aí com o rádio ligado, aquele abraço.
1: Vamos conversar.
0: Ô, Joãozão, vamos ajeitar aí, Joãozão. Daqui a pouquinho nós vamos tocar a moda boa pro Joãozão, que tá lá ouvindo nós as margens do Rio Pará também. Qual que é a música que vai ouvir lá?
2: Bom, Lucas Galber, bom dia. O Joãozão, vamos tocar as margens do Rio Pará. Mandamos pra nós aí, pra nós aí, o Canarinho Cancioneiro pra nós aí.
0: Beleza, abração pra Isa aí, bom dia, turma. Joel e Elza, sou Pedro, alô, sou Pedro, Leitão e o Totó. Tá lá ouvindo nós também, abraço pra vocês aí. E a menina lá do 26 de outubro, é quem?
3: Alô, Francisco Alberto, aquela ainda assim também, 26 de outubro. Queria mandar um abraço pra minha mãe Leni, meu pai Luciano, pra minha irmã Jade. Eu queria a música, meu pai, José de Camargo e Luciano.
0: Tá? Beleza, então, se eu te contar, você não acredita, hoje nós abrimos a programação, era 5 horas da madrugada, nós tocamos a primeira com Zezé de Camargo e Luciano, que foi meu pai. E já tem na programação ali música também pro Carlos, lá na Fazenda Olinda do Piau, nós já tocamos bem Zezé de Camargo e Luciano hoje. Alô, Augusto Charreteiro, bom dia, Augusto. Alô, Sival, bom dia, Sival, bom dia, Maria. Bom dia, Isvardete, Isvardete, o Bertordo, Credinha e Dona Elizabeth também. Tem abraços também pra Isabela e Vitória, que tá curtindo a nossa programação. Alô, Rei do Forró. Chega também a nossa ouvinte, fala comigo, Terezinha.

Demorou demais, deixa eu mandar um abraço pro Branco Serra, que tá na escuta também. Bom dia, Branco Serra, um abraço pra ele. Branco Serra, tá ouvindo nós, um abraço pra turma também. Manda um abraço pra todos lá na Fazenda Marruazzi, Fazenda da Tia Morena, Morro do Chapéu. Pessoal lá do Pompeu Velho, um abraço pro Valdir lá na Vaza das Flores. Djalma e Lirinho também, escuta nós, deixa tocar.

É mais uma Moda Boa que chega até você através das ondas sonoras do seu FM, 7 horas 15 minutos. É nóis, mandando abraço pra turma. Alô, Lindo, daqui a pouquinho nós vamos ajeitar uma Moda Boa pro Lindo. E mais uma vez, manda abraço pra toda a turma, pra você que tá nas ordens puxando o cremoso, aquele abraço. Alô, Marcelo, Pai Zico, Glacial, um abraço também pro João Galão, a turma lá na Fazenda Mato Grosso, tá lá ouvindo nós. Alô, Margoso, Dona Maria Costureira também tá na escuta. E um abraço pro Magela, né? O Magelo lá também é tido, Miguel do Segura Pião. Olá, né, Joãozão? Manda um abraço, Elvésio Motos, também que dá sempre na escuta, e manda um abraço para Regina e o Vicente, lá no assentamento 26 de outubro. Elvésio Motos, aquele abraço. Adelso do Sodico também, Ana. Ana também ouve nós lá, né? Tem o Marcos Início que chegou.

0: Joãozão, Francisco e toda a família ouvir nós, as margens do Rio Pará. Aquele abraço, Joãozão! Deixa eu mandar um abraço pra Flávia, chegando também a Flávia lá do loteamento. Um abraço pra Flávia, bom dia, bonita, bom dia, Guinhos. O Guinho já tá ajeitando lá, né? É nóis que manda abraço pra turma. Restaurante Bebel, bom dia, Marquinho, bom dia, Bebel. É a turma que ouve nós lá na Volta do Brejo, lá na Rua Pitangui. Aquele abraço. E manda um abraço bem pra Cleusa, né? Cleusa Lemos também escuta nós lá, pai, gosta de nós também, uai. Bom dia, Júnior. Júnior Marimbondo, João Lucas e a esposa Zilda tá ouvindo nós também. Muitas das vezes a gente não consegue programar música, mas a gente manda abraço, né? Mas nós vamos ajeitando aqui porque o pessoal tá na fila lá. E cadê o menino que vai falar? Mandou o Ítalo. Ah, o Ítalo. Ítalo Costa, bom dia pra ele. E tem um rapaz que tá ouvindo nós. Abraço pra ele. Eu não sei onde que é, não, mas ele vai falar pra nós.
1: Manda um abraço pra nós aqui na Medeiros, aqui, sintonizada 97,9 aí. Passa pra nós aí. Passa uma música de Paulo e Paulinho boa pra nós aí.
0: Beleza, assim que tiver uma brechinha, nós joga pra vocês no ar, certo? Olinto ligou, pediu, não ofereceu não, mas tem moda bonita pra ele.

0: Obrigado, pai. Salve de palmas, seu Alcinha, por favor.
1: Obrigadão, obrigado.
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2: 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Hã? O quê? 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
4: Aí, turma, quando os ponteiros marcam 7 horas 35 minutos, Bailão Sertanejo tem sequência por aqui. Chegou por lá, meu amigo Zé Carlos, bom dia, Jim, Celaria JD, aquele abraço, Ítalo Costa também, escuta nós lá. Vamos ajeitando aqui, mandando abraço pro Serginho, locutor, o Celcinho, o Demar lá de Silva Campos, Demar Maia e o Crides, tudo bem por lá. Vamos ajeitando aqui, mandando um abraço aqui. Alô, Branco Serra, tava olhando ali, rapaz, aquela nós não temos ela com Chico Rei Paraná não, viu? Mas tem, vou ver se ajeita com outra ali. E pediu o Dinho Cabeção pra tá ajeitando pra nós. Falou Bebel, falou Marquinho, aquele abraço, hein? Vamos ajeitar aí, Olinto, já curtiu a moda boa, Olinto, já ouviu a música boa lá, um abraço, Olinto. O Júnior Marimbondo, o Lucas e a Zilda também tá ouvindo nós. Alô, Buriti do Canto. Tinha combinado. Sargento Heloísa, Dona Fia, abraço pra vocês também. Cadê a Nitinha? Chegou aí, bom dia, Nitinha. A Nitinha tá lá ouvindo nós, viu? É um abraço pra ela, daqui a pouco nós vamos ajeitar essa moda boa pra ela também. E mandar um abraço pro José Branco lá no bairro Vaza das Flores, ele que já tá conferindo por lá, né? Ela dizer pra mim... tem mais, vamos procurando pra baixo ali que tem mais, o trem garrou por aqui. Nós vamos mandar um abraço pro Marcinho, também a Rogilda que fez aniversário essa semana, aquele abraço. A Lucilene ligou pra nós, era madrugada ainda, a Lucilene ligou, era madrugada, mandando abraço pra Maria Madalena, buscando perdão, daqui a pouquinho tem Valéria Barro. Ela não vem sozinha, vem ela e o trio Parada Dura. Agora tem de Paulo e Paulino, e o coração chora.

0: Zezé de Camargo e Luciano. E a hora certinha, gente, 7:48. Cadê o trio Parada Dura? Chegou, pulou, pulou, foi embora, então dá bom. Vamos mandar um abraço pra turma, manda um abraço aqui pro Mário do Chico, a Leotério também, a Neia, que tá lá ouvindo nós, né? O Alessio também, Alessio. Tem o Orlando também, irmão da Iria. Alô, Afonso, bom dia. Alô, Gersi Charreteiro, como é que tá aí? Tudo bom? Vamos ajeitando aqui, mandando um abraço embora da Alberto, que tá ouvindo nós lá em Silva Campos. Alô, Djalma. Manda um abraço bem pra Dona Neuza, né? Dona Neuza, Marcinalva, toda essa turma em Silva Campos. Aquele abraço. Aparecida, ouve nós em Belo Horizonte. Abraço aí pra Aparecida. Jussara chegou por aí. Esse bailão é rodeio. O Pedro e o Dudu também tá ouvindo nós, né? Tem o menino do Segura Peão também, o Luiz Matheus, é ele. Alô, Flávia, bom dia, Flávia, a turma lá no loteamento. Alô, turma lá do Parque de Exposições. Alô, Rubens, bom dia. Pode passar o rodo. Já vamos caminhando pro finale. Lucinéia Rocha também tá ouvindo nós, é. Abração pra você, Lucinéia Rocha, aquele abraço. Alô, turma lá em Félixlândia. Pessoal lá do Buritizinho. Pessoal lá de Três Maria também escuta nós. Alô, Zezinho. Bom dia, Zezinho. Bom dia, Dona Terezinha. O Zé Branco vai ficar pra amanhã. Zé Branco, não deu pra rodar todas as modas não, mas vai ficando um restinho pra amanhã, né? Rogério Duenas, bom dia. Bom dia, Dudu. Dudu e Mudinho. Já curtiu? Já bom, então, né? Manda um abraço aí pra Clarice, né? Clarice Mudinho e o Sargento Sidney. Pode... Alô, tio William, chegou ele também, tio William. Tio William tá lá em Silva Campo, tá ressaqueado, cordogurinho. Bom demais, tem que trabalhar mesmo, tio William. Pode passar, eu vou... Rogério Duenes.
1: Eu vou continuar dançando do lado de fora. Pega fogo aqui nesse bairro.
0: Ei, meninada, por aqui nós já vamos caminhando pro finalzinho. Daqui a pouquinho tem o galã, né? O galã das cocotinhas, meu amiguinho, meu companheiro mais novo do rádio, Lucianinho Silva. Alô, Cecília, ajeitou o café pro menino aí? Ajeitou? Menininho tá comendo, viu? Não tá engordando, parece que ele tem canjica. Eles comem mesmo, tem canjica. Canjica, sabe o que é? Quando engorda. É.
1: Pode passar o rodo e me mandar embora. Eu vou continuar dançando do lado de fora.
0: Aê, sou Chiquito, ajeitou o café lá? Vai passar lá, toma um cafezinho do seu Chiquito. O cafezinho dele é bom, só. Ele não tem miséria, não, viu? Ele não tem miséria, não. Ele põe água no trem mesmo, põe água no trem mesmo.
1: 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Essa...
0: Pegou o café do Adélio, Adélio lá da Fazenda Usina. Alô, turma, aí na Fazenda Usina.
1: Pode passar.
0: Eu gosto de tomar o cafezinho do Adélio. O Adélio é bom. Ele põe um pouquinho d'água, um pouquinho de pó e um tantão de açúcar. Aí fica bom, viu? Alô, Vils, Camila e Selma. Ô, gente, amanhã tem Francisco Alberto, 6 da manhã, com o programa Velha Porteira. Alô, Renato, Renatinha, alô, Paula. Aquele abraço. Falou, Zé Carlos, lá da Celaria JD. Falou, Jim. Falou, Zé do Galo. Alô, Lala, até amanhã. Alô, turma lá do Pompeu Velho.

0: do livro de Romanos. Mas que diz? A palavra está junto de ti, na tua boca e no teu coração. Esta é a palavra da fé que pregamos. A saber, se com a tua boca confessares ao Senhor Jesus e em teu coração creres que Deus o ressuscitou dentre os mortos, serás salvo, visto que com o coração se crê para a justiça e com a boca se faz confissão para a salvação. Porque a Escritura diz: todo aquele que nele crer não será confundido. Porquanto não há diferença entre judeu e grego, porque um mesmo é o Senhor de todos, rico para com todos os que o invocam. Porque todo aquele que invocar o nome do Senhor será salvo. Você não está sozinho, porque cada dia é um novo dia e um recomeço.
1: 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Bom dia, povo de Deus. Que alegria estar com você neste sábado e começar o dia. Um dia de oração e dizer: Senhor, o dia seja transcorrido na força do teu Espírito. Que a paz que vem de Deus, que a luz que vem de nosso Senhor e o Espírito Santo, a Santíssima Trindade, nos impulsione. Vamos rezar? Você que todos os dias sabe que tem esse momento de oração. Em nome do Pai, do Filho e do Espírito Santo. Amém. Senhor Deus da vida, que criastes o homem à vossa imagem e semelhança, pensastes com amor os caminhos a serem percorridos para a nossa felicidade e salvação. Senhor, por muitas razões a humanidade se perdeu dos preceitos, por isso mandastes os profetas e, por fim, nosso Senhor Jesus Cristo, para nos trazer a plena revelação do verdadeiro amor a Deus, ao próximo e a nós mesmos. Obrigado, Senhor, por deixar esta revelação na palavra. Palavra que nos orienta, palavra que nos corrige, palavra que nos ilumina, palavra que nos traz dignidade de filhos de Deus. Manda teu Espírito, Senhor, no início deste dia, para que compreendamos esta palavra e, compreendendo-a, possamos vivê-la. Manda teu Espírito, Senhor, com o dom do entendimento, com o dom da sabedoria, e que possamos ver os teus sinais em tudo e em todos. Senhor, recorremos a Santa Teresinha do Menino Jesus, ela, tão íntima de nosso Senhor Jesus Cristo, possa nos valer nesta manhã. Santa Teresinha do Menino Jesus, fazei-nos simples e dóceis, humildes e confiantes. Santa Teresinha, que prometestes passar o vosso céu fazendo bem sobre a terra sem descanso, eu me recomendo a vós, Santa Teresinha. Ajudai-me a viver tão profundamente unido a Jesus, tão profundamente vivenciando os mandamentos e os santos evangelhos, que eu possa um dia estar convosco no reino de Deus. Santa Teresinha, não se canse de interceder por mim, até de ver-me um dia no céu com os anjos e santos. Pai nosso, que estais no céu, santificado seja o vosso nome, venha a nós o vosso reino, seja feita a vossa vontade, assim na terra como no céu. O pão nosso de cada dia nos dai hoje, perdoai-nos nas nossas ofensas, assim como nós perdoamos a quem nos tem ofendido. E não nos deixeis cair em tentação, mas livrai-nos do mal. Amém. Ó Deus, para o dia de hoje, que a Bíblia esteja em minha mão, a palavra de Deus no meu coração e os meus pés na missão. Um bom dia a todos.

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12: Bom dia pra vocês. Cheguei, hein, turma. 8:10, somam os ponteiros. A partir de agora, você confere na sua 97,9 mais uma edição do nosso Sucessando! Ah, que maravilha! Hoje, sabadão, dia 3 de outubro, primeiro sábado desse mês. A gente vai te fazendo companhia das 8 horas da manhã. É até o meio-dia. E eu vou te contar que é até o meio-dia com muita coisa boa, tá? Sabadão combina com o quê? Com promoção, tem que ter sorteio. Combina com música de sucesso, combina com você participando. Por isso, eu já quero liberar o telefone para você pedir a sua música, pedir o seu abraço e, claro, também cadastrar os seus dados para os nossos sorteios de hoje. 37-3513-0001. Eu vou repetir, hein? 37-3513-0001 é o nosso contato e também o nosso WhatsApp. Manda pra cá o seu nome completo, o seu telefone de contato e também o bairro onde você mora. A gente pede isso, pois aí você vai estar cadastrando e concorrendo aos brindes de hoje. E digo mais, tá? Pode mandar por mensagem de texto, pode mandar por áudio, fica a seu critério. Isso aí é a critério do ouvinte. O que você mandar vai estar cadastrando. 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Um churrasco cai bem demais com um sábado desse, né, gente? 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Então manda pra cá, manda ver, chama a família, chama todos os amigos, manda aí no grupo, ó, da rapaziada do futebol, manda no grupo aí de encontro com as amigas. É isso aí, vamos pra cima! Sabadão maravilhoso, sábado que tá com chuvinha, hein, gente? Pois é, tá chuviscando lá fora, vocês pediram tanto a chuva e ela veio, hein? Ela não conseguiu esconder, não. Foi a semana inteira o povo pedindo chuva aqui pra mim, inclusive mandando até mensagem. Ô, Luciano, cadê a chuva, Lucianinho? Manda ela pra nós! Ela resolveu aparecer, então, ó. Um sabadão amanhecendo com chuva é muito gostoso, né, gente? Bom demais da conta! Vamos dar início à nossa programação de hoje? Vamos dar início ao nosso Sucessando! Esse que já começa muito animado! E ele chega, ó, com uma playlist musical que vai fazer você ficar com o coração já partido no início da manhã, viu? Pois é, a gente começa a nossa programação com Cleiton e Camargo. Quando um grande amor se faz. Ah, esse é sucesso. Pode aumentar o volume, tá liberado!

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1: Honra demais cantar com o trio Parada Dura, né?
2: Que prazer.

0: Essa aí é pra turma da Zona Rural, hein? Aqui. 8 horas, 21 minutos, trio Parada Dura. Zé Neto e Cristiano, morando aqui no mato. Ah, que música boa, hein, gente? A programação do Sucessando já começou daquele jeito. E começou daquele jeito com o pé direito, sabe por quê? Tem muita gente já participando, tá? Você não pode ficar de fora, hein? 37-3513-0001.
1: Bom dia, Luciano. Aqui é a Delma Mendes aqui do Luteamento. Quer participar do sorteio aí?
0: Fechou, Delma.
1: Você passa a música de Amado Batista pra mim? Borboleta Azul.
0: Borboleta Azul. Fechou, vamos programar essa pra você, tá bom?
2: Bom dia, Lucianinha. Aqui é a Sônia Maria da Silva. Moro aqui no bairro Loteamento. Quer participar das promoções, viu? Meu telefone.
0: Fechou,
2: é
0: 98610084.
2: Bom dia pra você, viu?
0: Obrigado.
2: Minha chuva tá boa,
0: tá boa.
2: É só comer, beber e dormir.
0: É só comer, beber e dormir? É isso então, Sônia? Chuvinha boa, ela tá caindo, hein? Boa demais! Grande abraço então, minha querida. Um bom dia também. Valeu, tá, pelo carinho. Deixa eu mandar um alô também, gente, pro meu xará Luciano. Chega pra cá.
3: E Luciano. Que o Luciano tá falando. Queria te pedir uma música aqui pra minha esposa aí, e meus dois filhos, Cauã e Paulo. De Paulo e Paulinho. E também queria participar das promoções. Luciano Maciel da Cunha. Telefone 37-999-16-2987. Aqui no Beco da Ilha, Volta do Brejo.
0: Tchau, pessoal, obrigado. Do bairro Volta do Brejo, um abraço pra vocês, em especial pro meu xará Luciano, tá nos acompanhando. Bom dia, Luciano! Pediu de Paulo e Paulino, e a gente reproduz, hein? Eu

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14: Estamos de volta, 8 horas 34 minutos, um bom dia pra vocês. Gente, deixa eu mandar um abraço aqui pra essa turma que chega participando. Lucinéia, bom dia.
15: Bom dia, Lucianinho Silva, bom dia a todos a rádio, bom dia a todos os ouvintes aqui do Cine Cidade Jardim. Eu passei aqui pra desejar a vocês um bom final de semana, que Deus abençoe cada um de vocês. Gostaria de colocar aí meu nome nas promoções de Cine Aparecida Silva. Cidade Jardim, telefone 3931-9171. E se puder aí colocar para nós aí o Gustavo Lima, calcinha de renda, eu agradeço. E que Deus abençoe vocês, um caminhão cheio de felicidade, saúde e paz para todos vocês.
14: Amém!
15: Hoje eu ganho essa promoção, impossível!
14: Grande abraço para você, Dulcineia, obrigado pelo carinho. Deixa eu mandar um bom dia, gente, lá pro Igor Júnior. Ele tá no bairro Casas Populares e tá nos acompanhando. Excelente final de semana, Igor. A Eldesse Aparecida, ela chega participando. Bom dia, Eldesse. Nayane da Cruz, como é que vai, Nayane? O Odair e a turma lá no bar tá sempre acompanhando. Bom dia pra vocês. Pediram aí Rick e Renner, Escolta de Vagalumes. Essa aí é boa, hein? Ela é boa mesmo. Quero mandar um abraço também especial demais pra Cláudia Aparecida. Ela tá aqui no bairro Trevo, sintonizada. A Luísa chegou participando também, gente. Famosa Maria Luísa é do bairro da VB. Tá pedindo música de Gustavo Lima. Um grande abraço pra você, minha querida. Tamo junto sempre, hein? Deixa eu abraçar também, gente, a Luciana. Luciana Alves, bairro Cidade Jardim. Bom dia, Luciana. Bom dia, Vanusa. Vanusa Aparecida, bairro Lisboa. Excelente sábado pra ela, Renata Cristina. Lá na VB, tá nos acompanhando? É muita gente que chega participando. E você, ó, que tá aí dando bobeira, não participou ainda. Dá tempo demais. Pra você que não sabe, tá rolando promoção. Hoje tem sorteio. Até às 10 horas da manhã você acompanha o kit churrasco lá do Frigotudo e também o Mac Burger, que é um sanduíche artesanal. Para estar participando, deixa aqui o seu nome completo, seu telefone de contato e também o seu bairro. E claro, é super válido, super bem-vindo o seu pedido musical, o seu pedido de abraço. 37-3513-0001. Vamos dar sequência musical com o nosso embaixador. A pedido de muitos ouvintes, eu escolhi um aqui, ó. Saudade Sua é o nome dela. Ah, ela é muito boa. Vamos animar o sabadão, hein, gente?

0: Por aqui é 8 horas 44 minutos. Zezé de Camargo e Luciano, Imperfeito é o nome dela.
1: Bom dia, Lucianinho, tudo bem com você? Um abençoado final de semana pra você e pra todos da Exclusiva FM. Quero participar da promoção Lucineia Rocha.
0: Sim.
1: Bairro Vargem das Flores, 4215. Tchau, obrigado.
0: Tá certo, minha querida. Um grande abraço.
2: E aí, Luciano Silva, bom dia. Manda uma música pra nós aqui no loteamento, pra galera do loteamento aqui.
0: Condor,
2: com Luciano Silva.

0: Gente, 8 horas 51 minutos, um bom dia pra vocês. Rick Renner, escolta de vagalumes. Essa foi a pedido dos ouvintes, hein? Agora eu quero que você pare tudo que está fazendo e preste atenção, porque agora temos um bate-papo muito bom. Estamos com ela recebendo visitas aqui no estúdio da Rádio Exclusiva, a Marcela, lá da loja Luquete Presentes. Bom dia, Marcela!
1: Bom dia, Lucianinho! Bom dia, Pompeu! Bom dia, região! Bom dia, ouvintes da Rádio Exclusiva! Bom dia, outubro! 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
1: Esse a gente vai colocar pro sorteio aí pra nós agora, viu?
0: Pode ser?
1: Pode colocar já.
0: Pera aí, deixa
1: anota
0: eu
1: aí, sorteio de um Dumpling pra criançada. Criança feliz é criança que brinca, é criança que tem patins, patinete, skate... Tablet, bicicleta, carrão. Criança a partir de 6 meses, você já muda o carrinho dela. Você sabe, né, Lucianinho?
0: Sim, já
1: você
0: muda.
1: Já muda o carrinho.
0: Já passa o nível maior, né?
1: Nível maior. Você já tira do que carrinho de bebê e passa pro carrinho de passeio. A partir de 6 meses, e já chegou o carrinho elétrico pra criança. O carrinho de pedal, que eu sou apaixonada com carrinho de pedal, que você coloca a criança e vai até 4 anos de idade, você vai pra rua com a criança pra poder brincar com essa criança com carrinho de pedal. É muito fascinante aprender a criança a desenvolver o equilíbrio.
0: Exato. É importante.
1: Brincar é educar. Nós não vendemos brinquedos, a gente vende educação infantil.
0: Ó, falou bonito, hein, Marcela?
1: Isso é verdade. O que seu menino tá precisando? Na coordenação motora, nós
0: exato.
1: 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Tem o volantinho também, que é mais pedagógico. 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É filho, afilhado. Ah, a situação tá difícil. 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
1: 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Lucianinho, você não é criança,
0: eu não,
1: não
0: sou criança. Eu não sou criança.
1: Pois cada coisa que chega
0: mas
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0: eu
1: loja.
0: Eu tenho que voltar, né? Eu tenho que ficar por dentro disso tudo.
1: Mas loja.
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1: 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E a criançada ama. Fora esses carrinhos, tem muito brinquedo pra criança atípica também, viu, gente? Então, você já chega e fala assim, não gosta de barulho.
0: Sim.
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0: Isso.
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1: isso,
0: ele souber, gente.
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0: gosta.
1: Brincar, gente. Vamos fazer uma, como se diz, um mês mais divertido, mais criativo. 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Uma casa sem criança, como que ela é?
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0: É isso aí. Marcela, muito obrigado por esse sabadão, trazendo novidades pra gente. A gente se encontra na próxima semana, se Deus quiser.
1: Sim, em nome de Jesus. E um bom dia a todos. Fiquem com Deus. Um ótimo sábado.
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0: É, gente, 9:08. Bom dia pra vocês. Sabadão bom demais, hein? A chuva tá só que engrossa. A chuva tá ficando melhor ainda, né? É, o nosso Sucessando hoje tem muita coisa boa. Deixa eu repetir o que tá sendo sorteado. Kit churrasco lá do Frigotudo. Temos também Mac Burger sanduíche artesanal. E além disso, acabamos de conversar com ela, aquele bate-papo descontraído com a Marcela, lá da loja Luquete Presentes. Ela trouxe diversas novidades para esse Dia das Crianças e deixou aqui, ó, o famoso Dumpling para ser sorteado aqui na programação de hoje. E para você participar, alô, criançada, quem aí quer esse Dumpling, hein? Pois é, a criançada que fica de plantão aí, ó, participando. Deixa aqui nome completo, telefone de contato e também o seu bairro. É no nosso WhatsApp, hein? 37-3513-0001.
14: Bom dia, Lucianinho. Tudo bem com você? Um abençoado final de semana.
0: Obrigado, Lucineia.
14: Quero participar da promoção Lucineia Rocha, bairro Varja das Flores, 4215. Tchau, obrigado.
0: Valeu, valeu, Lucineia Rocha.
15: Lucianinho, quer participar da promoção, viu? É, Levi Cláudio da Costa, telefone 37-988-11-1079, bairro Nossa Senhora de Fátima, é, o endereço Rua Padre Bertoldo 858, é, o Levi, viu? É, eu quero participar da promoção, viu, Luciane? É, joga meu nome na lista aí para o sorteio, tá bom? Eu quero ganhar hoje, viu, Luciane? Um abraço, manda uma música bonita pra minhas filhas, viu, Lucianinho? E uma música especial, tá bom?
0: Tá bom, Levi, grande abraço pra você, meu querido. Muito obrigado pela participação.
16: Bom dia, Lucianinho, tudo bem? Aqui é a Simone da Paraíso, quer participar das promoções. Ô, Lucianinho, manda uma música pra nós aqui na GDL, pra Cleia. E para Tabata e para mim, Simone. Meu endereço é Rua Paraíso 603, bairro Trevo. Meu telefone é 998-294522. Um abraço.
0: Um abraço?
16: Do Rick Henry, qualquer uma dele.
0: Fechou, fechou, Simone. Grande abraço pra você lá do bairro Paraíso. Tá trabalhando e curtindo a nossa programação, hein?
17: Bom dia, Lucianinho. Que Deus abençoe o nosso final de semana, né?
0: Amém.
17: Chuvinha boa, né?
0: Tá boa.
17: Manda abraço aqui pra nós, aqui nas Casas Popular, da minha mãezinha, Maria Aparecida.
0: Maria Aparecida, um abraço!
17: Quero participar dessa promoção, viu? Um abraço, com Deus.
0: Ah, a Márcia já me contou, hein, que é Maria Aparecida e eu tenho que marcar um encontro, porque a Maria Aparecida quer muito, né, bater, fazer aquele bate-papo, tomar aquele café. A gente tem que marcar, hein, Márcia?
18: Bom dia, Luciano, bom dia pra toda a rádio. Eu quero participar dessa promoção de vocês aí, Márcia Luciano, Morada do Sol.
0: Certo?
18: 9939-5688.
0: Viu?
18: Passa uma música boa pra nós e trocar de cama com trio parado duro.
0: Fechou?
18: Agradecer para Leandro Maciel e Lucas e Valdemir.
0: Um grande abraço pra você então, Márcia. Aceita acompanhando a gente sempre. Bom dia, minha querida. Tamo junto.
19: Bom dia, Luciano. Sou a Kátia do Morro Doce.
0: Alô, Kátia.
19: Kátia Regina Ribeiro Santos Rodrigues. Gostaria de participar das promoções. Preço uma música também pra Larissa, Danilo, Dominique, minha mãe Tônia, todos os ouvintes. E meu telefone é 998-710685. Gostaria de ouvir uma do Eduardo Costa, se você puder tocar.
0: Ah, é claro. Bora então com o sucesso de Eduardo Costa. Pronto? Falei!

0: Borboleta Azul, Amado Batista. 9 horas, 19 minutos, marca os ponteiros. Vamos com mais abraço. Eu tava só aqui, gente, escutando os áudios da galera que tá participando. É muita gente, hein?
1: Bom dia.
0: Esses brindes estão muito concorridos.
1: Bem, Camilo, falo do bairro Morada do Sol.
0: Gostaria certo.
1: De participar dessa promoção. Um abraço pra você e todos os ouvintes.
0: Tá bom. Bom dia. Bom dia pra você.
2: Luciano, eu queria participar do sorteio. Ganhar Bob's Squish.
0: Olha.
2: Carne Emanuele, moro aqui na Base da Flor.
0: Carne Emanuele, bairro Várzea das Flores. Um grande abraço pra você, minha querida. Muito obrigado pela participação, hein? Tamo junto. Deixa eu mandar um alô também, gente. Aqui, ó, pra o Walter. Chega pra cá, Walter.
3: Bom dia, Luciano. Aqui é o Walter, do bairro Nossa Senhora Aparecida. Quero ouvir uma música de Zezé de Camargo e Luciano, oferecer para meus filhos, a Josiane lá na Vila, a Glei e o Bertão no município de Pitangui e a Maria Helena lá no Comunhão. Meu coração só quer chorar, Zezé de Camargo e Luciano.
0: Olha, gente, o coração do Walter só quer chorar, hein? Deixa eu mandar uma alô também pro... Quero mandar alô também, gente, pro Lecão, que tá sempre acompanhando a nossa programação. E nesse sabadão ele não falha, né? Tá ele, tá toda a família lá, sempre sintonizadas. Um grande abraço pra todos vocês.
4: Bom dia, Lucianinha. Aqui é o Arnaldo, do bairro Belvedere. Quero participar das promoções aí. Meu telefone é 998-428372. Manda um abraço pra minha mãe, Matilde.
0: Fechou, meu querido. Um grande abraço, hein? Tamo junto.
5: Luciano, bom dia. Tudo bem com você?
0: Tudo sim, dona Aida.
5: Eu quero concorrer tudo que tiver aí hoje, mas pro meu netinho, tá? O nome dele é Henri Davi.
0: Henri Davi.
5: É, Duarte Ferreira.
0: Bacana. Viu? Maravilhoso, hein?
5: Eu quero ganhar um brinquedo pra ele, tá bom, Luciano?
0: Que legal.
5: Eu quero concorrer, né? Eu quero que você toque uma música bem linda aí pra mim, Lucianinha. A música do Marília Mendonça. Eu não sei direito o nome dela. Eu acho que é Não Quero Nem Lembrar.
0: Sim. Sabe? Tá na fila pra você.
5: Tá bom?
0: Tá bom.
5: Ofereço pra todos no Bolete Cumprido e pra vocês todos aí na rádio, tá bom? Tchau, um grande abraço e fique com Deus. E pro meu marido, José Wilton Xavier, que está aniversariando hoje, viu? Lá na Gropel, tá bom? Tchau, um grande abraço.
0: Alô, José Wilton, tá lá na Gropel, tá trabalhando e tá, claro, soprando velinhas. Que maravilha. Receba o carinho da sua esposa, dona Aida Celeste, e de toda a família. Tá sempre aí acompanhando a gente, né, ô José? Felicidades pra você, que essa data repita por muitos e muitos anos. Alô, dona Aida. Marília Mendonça, Nem É Bom Lembrar. Aí, ó, dona Aida, agora não precisa puxar minha orelha, hein? Ah, é a nossa eterna rainha da sofrência, pra nossa querida ouvinte.

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12: Exclusiva. 9:34. Um bom dia pra você. É o nosso Sucessando. Hoje tem muita coisa, hein? Lembrando que o sorteio é até às 10 horas da manhã, que é válido, tá, gente? Então manda pra cá o seu nome completo, telefone de contato e o bairro onde você mora. Não esquece de nome completo, do telefone de contato e do bairro, tá? Deixa tudo certinho pra você cadastrar e validar de vez a sua participação aqui no nosso WhatsApp. Aí é o seguinte, tá sendo sorteado kit churrasco, Mac Burger, sanduíche artesanal e também um brinquedo lá da loja Luquete. Vamos de abraços agora? Tem muita gente participando, é muita gente mesmo. Quando eu falo muita gente é porque a galera hoje tá participando, eles estão que estão. Chega pra cá, Keila!
13: Bom dia, Lucianinho! Sabadô, né? Chuvinha abençoada.
12: Boa, essa é boa!
13: Ficou pra caramba, tá o tempinho bom pra comer o que? A galinha caipira.
12: Olha, gente!
13: Ô, tempo bom, menino! Vamos pra mandar meus abraços lá pra minha família Frigo Real.
12: A lista, né, Keila?
13: Todos do Buriti Comprido. Dizer que eu amo todos eles. Quer que você toque uma música bem animada pra nós e hoje, que hoje eu vou lá pra Orla. Curtir bastante.
12: Vai curtir?
13: Sempre refrescou, foi pra nós ir pra lá mesmo, pra curtir bastante mesmo. Vai chover amanhã inteira, de tarde, de noite, não.
12: Aí você vai estar curtindo.
13: Tá fresquinho a festa lá hoje.
12: Bom demais,
13: tá,
12: hein?
13: Doido? Eu quero participar de todas as promoções e hoje eu vou ganhar. Hoje não tem pra ninguém. Um dos brindes que tiver aí hoje é meu. Hello? Falou, fechado? Aqui, ó, palavra de poder, hein? É assim que funciona, eu quero, eu posso, eu consigo.
12: Ó, oh, gente, ela é reflexiva essa aqui, hein?
13: Vamos tocar uma música pra gente aí hoje, em clima de carnaval?
12: Ah.
13: Um abraço pra todos os ouvintes da rádio, né? Não pode faltar.
12: Isso aí.
13: Final de semana abençoado pra todos. Lucianinha, manda um podcast, não esqueça lá o bairro que eu tô falando que demorar do sol, toda vez é isso. Oh, meu Deus.
12: Acontece, acontece, Keila. Grande abraço pra você, obrigado por esse carinho, obrigado pela participação, hein? Deixa eu mandar uma aula também, gente, pro Zé Curubu.
14: Bom dia, meu amigo. Lucianinha, manda um alô pra nós aqui. Hoje eu tô de folga, hoje eu tô na Palmeira, eu tô aqui em casa, na Lagoa Formosa.
12: Ó, oh, aí sim, hein?
14: Toca pra nós uma boa aí. Maria passa na frente.
12: Sim.
14: É, quer participar da promoção aí?
12: Fechou. Depois deixa o nome completo, hein?
14: Tô falando.
12: Esquece não, deixa o nome completo aí, Zé Curubu. Um grande abraço pra você, tamo junto, meu querido. Marcelão, chega pra cá também. Seja
15: bom
12: bem-vindo,
15: dia,
12: hein?
15: Lucianinha, seu.
12: Foi joia.
15: Sorteio, Marcelo, vai dar flor.
12: Sim.
15: Passar a música pra nós aí, Gustavo Lima. Café e amor.
12: Café e amor.
15: Não se toma frio.
12: Ó. Oh. É, que isso, hein, Marcelão?
15: Paizico, Graciel. Todos na escuta aí.
12: Fechou, meu querido. Um grande abraço pra você. Tamo junto. Obrigado por sempre participar. Deixa eu mandar um alô também, gente, pro Mário do Gica. Esse aí tá sempre acompanhando. Lá na roça, hein? Alô, Mário. Alô, toda a turma. Bom dia pra vocês. Valeu demais, hein, pelo carinho. Quero mandar um alô também, ó, pra Renata Aparecida e também pra Isabel Ramos. Chega pra cá, Isabel.
16: Oi, Lucianinho, bom
12: joia.
16: Dia, tudo bom com você?
12: Tudo sim, e você?
16: Isabel Ramos, das Casas Populares. Lucianinho, quero participar das promoções aí.
12: Certo.
16: É, meu nome é Isabel Cristina Ramos, meu telefone é 983-2830,
12: uhum.
16: É, das Casas Populares. Lucianinho, manda um abração para minha mãe Bela, lá nas Casas Populares, que eu estou aqui na Mata Verde. Para os meus irmãos Gilmar Ramos, Marcos Ramos, minha cunhada Creia e para toda a família Ramos. É, toca para nós, Menos é Mais, o Pedro Pecado. Obrigado, Lucianinho, tudo de bom para você. Que Jesus te abençoe e você continue sendo essa pessoa maravilhosa que você é.
12: Amém!
16: E tudo de bom.
12: Amém, grande abraço pra você, Isabel, tá sempre acompanhando, muito obrigado pelo carinho. Gente, vai participando, hein, tá rolando sorteio, já já eu trago por aqui o nome dos ganhadores. Deixa eu mandar meu abraço aqui e esse oferecimento musical pro Luiz.
17: Luciano, manda um alô pra nós aqui, tamo aqui no Bar do Guinho aqui. Tá bonita, tá o Lobinho, tá a turma toda aqui escutando a programação aí. Se puder tocar uma pra nós aí do Luciano Silva, beleza? Seu eterno papai aí, toca pra nós aí. A madrugada que passou não volta mais. Muito obrigado. Luiz Pinturas que tá falando aí, hein?

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9:50, Gustavo Lima, Luiz Fonse, Vagabundo. Essa é boa, é o nosso embaixador, né, gente? Esse aí não erra mesmo, não. Ó, neste exato momento eu trago por aqui o nome dos ganhadores do sorteio de hoje. Referente a esse sabadão, sábado chuvoso, dia 3 de outubro de 2026. Quem garantiu que o churrasco foi o Luciano Maciel da Cunha. Luciano Maciel da Cunha, 2987, final do telefone, bairro Volta do Brejo. O brinquedo lá da Luquete Presentes foi a Renata Aparecida da Silva. Renata Aparecida da Silva, 1556, final do telefone, bairro Morro Doce. E o MacBurger, quem garantiu ele, foi a Bruna Alves Paulino. Bruna Alves Paulino, 2628, final do telefone, o bairro dela é o Volta do Brejo. Aos ganhadores, meus parabéns, gente, vocês podem estar retirando a autorização de vocês ainda hoje, tá? Nesse sábado até o meio-dia, caso não consiga vir hoje, retirar por favor em até 2 dias úteis, combinado? Vamos dar sequência musical? Guilherme Silva e Nando Moreno, Meu Cavalo Sabe. Já já, Padre Reginaldo Manzotti, na sua exclusiva.

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0: Louvado seja nosso Senhor Jesus Cristo, para sempre seja louvado. Queridos irmãos e irmãs, que a paz do Senhor esteja com você. Você que me acompanha sempre, você que só está me acompanhando hoje. Filhos queridos, nós estamos no nono dia da novena dos arcanjos. Arcanjos Miguel, Gabriel, Rafael, arcanjos de Deus, vem em meu auxílio. Arcanjos do Senhor, vem ao meu socorro. Repita comigo, arcanjos de Deus, vem em meu auxílio. Arcanjos do Senhor, vem em meu socorro. Quero saudar a todos a partir da Rádio Evangelizar, de onde tudo começa. As rádios irmãs, cujos nomes cito neste momento.
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0: 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Queridos filhos e filhas, amanhã nós celebramos São Francisco de Assis, é domingo. Então, nós também traremos aqui um pouco da reflexão sobre São Francisco de Assis, que celebra uma data muito importante, 800 anos de seu nascimento. Vamos juntos passar esta hora abençoada, esta hora bendita, em nome do Pai, do Filho e do Espírito Santo. Amém. Naquele tempo, os 72 voltaram muito contentes, dizendo: Senhor, até os demônios nos obedecem por causa do teu nome. Jesus respondeu: Eu vi Satanás cair do céu como um relâmpago. Eu vos dei poder de pisar, e por causa do teu nome, Jesus respondeu: Eu vi Satanás cair do céu como um relâmpago. Eu vos dei o poder de pisar em cima de cobras e escorpiões e sobre toda forma, força do inimigo, e nada vos poderá fazer mal. Contudo, não vos alegreis, porque os espíritos vos obedecem. Antes, ficai alegres, porque vossos nomes estão escritos no céu. Naquele momento, Jesus exultou no Espírito Santo e disse: Eu te louvo, ó Pai, Senhor do céu e da terra, porque escondestes essas coisas dos sábios e inteligentes e as revelastes aos pequeninos. Sim, Pai, porque assim foi do teu agrado. Tudo me foi entregue por meu Pai. Ninguém conhece quem é o Filho a não ser o Pai. Ninguém conhece quem é o Pai a não ser o Filho, aquele a quem o Filho quiser revelar. Jesus voltou-se para os discípulos e disse-lhes em particular: Felizes os olhos que veem e vós vedes, pois eu vos digo que muitos profetas e reis quiseram ver o que estáis vendo e não puderam ver. Quisestes ouvir o que estáis ouvindo e não puderam ouvir. Eu gostaria de tomar a primeira parte do Evangelho. Jesus os tinha enviado 2 a 2, os 72 discípulos em missão, e eles voltaram alegres, felizes, dizendo: Senhor, até os demônios nos obedecem por causa do teu nome. E aqui que eu quero refletir, que Jesus disse: não se alegrem, porque os espíritos vos obedecem. Alegrai-vos sim, porque vossos nomes estão escritos no céu. Queridos irmãos e irmãs, depois Jesus diz: eu te louvo, ó Pai, Senhor do céu e da terra, porque escondestes essas coisas dos sábios, entendidos, e revelaste aos pequeninos. Amanhã nós celebramos São Francisco de Assis. Amanhã celebramos este grande santo da Igreja, que foi pequenino em estatura, pequenino diante das autoridades, mas gigante na santidade. Por isso, eu quero trazê-lo já hoje, nesta oração, e lembrar esta oração que é atribuída a ele: Senhor, fazei-me instrumento de vossa paz. Vai repetindo: onde houver tristeza, que eu leve alegria; onde houver trevas, que eu leve a luz. Ó Mestre, vai rezando: fazei que eu procure mais consolar que ser consolado, compreender que ser compreendido. Oração de São Francisco: amar que ser amado, pois é dando que se recebe, é perdoando que se é perdoado, e é morrendo que se vive para a vida eterna. Isto, você rezou? Eu disse: São Francisco, vamos falar durante o programa, pequeno aos olhos do mundo, mas grande aos olhos de Deus. Ó Mestre, fazei que eu procure mais. Põe a mão no seu peito e diga: consolar que ser consolado, compreender que ser compreendido, amar que ser amado. Senhor, pois é dando que se recebe, é perdoando, Senhor, que se é perdoado, e é morrendo que se vive para a vida eterna. Ah, Senhor, dai-me esse espírito de São Francisco, de vivê-lo na pobreza, de servi-lo no amor. São Francisco de Assis, rogai por nós. Eu lembro, o dia é amanhã, mas porque é domingo, eu trago este grande santo, e você vai saber por quê no dia de hoje. Mas nós só estamos começando o programa, gente. Lembrando que é o nono dia da novena dos arcanjos. Você ainda não recebeu a graça? Ainda é o nono dia. Arcanjos de Deus, venham em meu auxílio. Arcanjos do Senhor, venham em meu socorro. Nós voltamos já. Volte comigo.
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0: 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Contagem regressiva. Vamos lá, filha de Deus, que a paz de Jesus esteja com você.
5: Amém, Padre.
0: Bom dia, Deus abençoe. Bom dia, bom dia. Vamos devagar. Bom dia.
5: Bom dia, pai.
0: Deus abençoe.
5: Amém.
0: Você fala mais alto, filha. Você fala de onde?
5: De algum lugar do Brasil.
0: O que está acontecendo? Você pediu anonimato.
5: Eu queria lhe pedir uma oração e um aconselhamento
0: então,
5: sobre o meu relacionamento.
0: Vamos lá. O que está acontecendo?
5: Tem 7 anos que eu estava com um companheiro. Neste período, temos uma filha de 3 anos.
0: Tá.
5: No começo do ano, ele precisou viajar para uma cidade, para pagar umas dívidas que nós tínhamos. Já tinha 8 meses que ele estava longe. Neste tempo, ele veio umas 3 vezes visitar nós.
0: Tá.
5: Mas mal se falavam neste período. Ele mal ligava, sempre dizendo que estava muito ocupado, estava cansado, dormindo, e dizendo que não tinha dinheiro nem para mandar para nós. E assim, às vezes não pagava as dívidas, né, que nós estávamos tentando pagar.
0: Sim.
5: Dizendo que o movimento estava ruim no trabalho. Aí nesse mês, no começo do mês, ele veio, agora em agosto, e aí ele... Eu descobri, peguei no celular dele e eu vi que ele tinha um Instagram fake, né? E lá ele se envolveu com várias mulheres.
0: Meu Deus, maldito Instagram e maldita traição, né?
5: Pagando job, saindo com elas, pagando filhos e tudo quanto pra elas.
0: Entendi.
5: E saiu da praia. Comprou até flores para uma delas, porque parecia que estava apaixonado, sei lá. E aí veio de lá escutando música, pensando nela, pelo que eu vi nas conversas. E mesmo aqui, ele ainda mandou mensagem para uma mãe de uma parente minha, tentando se encontrar, mesmo estando comigo, ainda tentando se encontrar com uma pessoa. Quando eu descobri, ele tentou tirar o celular de mim, tentei resistir, mas eu não consegui, ele quebrou no chão. E ele foi embora. Pegou a moto e foi embora.
0: Tá.
5: E aí, ele chegou lá, comprou um celular, pagou os Instagram que tinha comigo e o fake com essas mulheres e fez um Instagram novo dele sozinho. E continua ainda seguindo elas, as mesmas mulheres, pelo que eu vejo, né?
0: Sim.
5: E pede desculpa, diz que não deveria ter feito isso, que eu sou uma mulher maravilhosa e ele fez isso, ele diz que não se perdoa. Mas ontem mesmo ele pediu uma chance, mas aí depois ele, ao mesmo tempo, ele fala que não consegue se perdoar, mas também não vejo mudança da atitude dele, tá? Ele fez esse Instagram e eu não me convidou, porque não quer ver as coisas que ele faz, que ele posta, né?
0: Tá.
5: E ele chegou lá, ele teve que vender a moto que nós tínhamos, né? Pra pagar as dívidas. Porque eu exigi, porque eu queria que ele pagasse as dívidas, né?
0: Sim.
5: E aí, ele já tirou outra, e aí, no caso, nem fez assim, esforço, né, de voltar atrás e dizer que viria pra cá, e já tinha que dar dívida, no caso, né?
0: Tá.
5: E aí,
0: filha,
5: ele fez uma tatuagem também, nesses 15 dias que estamos. Ele não se preocupou em reatar nada. E aí eu não sei, tá? Ele não se preocupa com a nossa filha, nem nada.
0: Filha, eu imagino a tua dor. Acolho, acredita em mim, acolho a tua dor e nós vamos rezar juntos depois. E você pode ter certeza, colocar diante dos arcanjos de Deus, Miguel, Gabriel, Rafael. Mas me permita ser uma verdade indesejável para você. Filha, escute aí. Por que se está ainda nesse estado de tanto sofrimento? Você mesmo disse. Ele fez tudo às escondidas, não foi?
5: Uhum.
0: Ele foi para lutar pelo o casamento de vocês. E, em contrapartida, se envolveu com mulheres.
5: Sim, acho que foi com drogas, padre.
0: E aí, a pergunta é, o que você espera do futuro com esse homem? Sendo bem honesto. Porque, veja, apesar de ter descoberto tudo, quebrou o celular, fez ceninha, fez... Mas voltou lá e fez a mesma coisa. Filha, veja, uma coisa é ele, por lei, e aí você tem que entrar com a lei, que ele tem que ajudar a dar, ele tem que dar a pensão da criança.
5: Uhum.
0: Outra coisa é você ficar amarrada e querer amar alguém que não te ama. Você não merece isso. Então, filha, não é hora de enfrentar essa situação e se libertar?
5: Uhum.
0: Não é hora de pedir... Porque, veja, ele não quer se emendar. Ele não tem interesse, ele não está mostrando interesse para a família.
5: Uhum.
0: Enquanto ele vê você assim, choramingando, vivendo de migalhas, pedindo, implorando, para ele está confortável, ele tem você nas mãos... Você vai ter que reagir, filha. Se aceita, eu preciso ir para o intervalo. Eu volto conversando com você. Você pode esperar, por favor?
5: Sim, pode.
0: Eu vou para o intervalo, eu volto e voltamos conversando e rezando. E também a leitura orante. Eu volto já. Volte comigo.
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0: Querido povo de Deus, hoje ainda o nono dia da novena dos arcanjos, não quebre. Ainda hoje vamos falar sobre São Francisco. Hoje vamos terminar a leitura orante do profeta Elias. Já vai preparando, 2 Reis, capítulo 2, versículo 1. Tem muita coisa hoje ainda. Lembrando a você que é importante. Você sabe que devo sair em peregrinação. Então, fique atento depois, nos próximos dias, no Instagram. Instagram Padre Manzotti, onde nós vamos anunciar as transmissões das missas que irão acontecer. Fique no Instagram atento às missas que vamos transmitir pelo YouTube Padre Manzotti, pela TV Evangelizar, YouTube Padre Manzotti. Fica aí minha dica. Eu não vou dizer aqui os horários, porque tudo muda. Acredite, não é que a gente queira, mas tudo muda nas peregrinações. Filha de Deus, eu volto com você. Filha, eu volto ao assunto. Veja, separe as coisas. Uma coisa, ele tem que mandar. Se disse que às vezes ele gastava com moto, ele fez tatuagem, ele dava flores para fulano, ciclano. O que ele faz? Você tem que pensar assim, não me diz mais respeito. Ele tem que mandar para a tua filha.
1: Sim, padre. Segundo, ele falou assim,
0: padre. Não, ele não falou, ele tem que cumprir. Agora, vale a pena você manter essa relação com ele? É doentia? Porque ele está doente. E está te deixando doente. O que você pensa em relação a isso?
1: Ele disse que perguntou se eu queria ir para lá. Eu disse que eu não quero ir para onde ele está, porque eu não sei nem mais quem é a pessoa que ele é.
0: Ele se arrepende do que ele fez?
1: Mas não mostra.
0: Então,
1: sabe? Tanto que ele... Ele fala da boca mesmo, mas...
0: Então, tanto que ele criou um novo... Novo perfil Instagram, não é? E continua fazendo as traições dele. Filha, é difícil que eu vou te falar, mas você está refém de uma pessoa abusiva, de um relacionamento tóxico. Você tem que se libertar disso.
1: Queria fazer essa oração pra me dar luz, sabedoria, padre.
0: Isto. Gostei. Luz, sabedoria e coragem. Luz, sabedoria e coragem. Você precisa confiar mais em você. Ele não pode te ver nesse estado. Você vai dizer, mas talvez, se ele me ver assim, ele vai ter dó. Eu usei a palavra proposital, dó. Mas peraí, ele te tem como uma presa. Ele sabe que a qualquer momento que ele estralar os dedos, vai ter você de volta. Reze comigo, Senhor Jesus.
1: Senhor Jesus.
0: Repete mais alto, filha. Senhor Jesus.
1: Senhor Jesus.
0: Eu creio no teu poder.
1: Eu creio no teu poder.
0: E peço o teu Espírito Santo.
1: E peço o teu Espírito Santo.
0: Um derramamento deste Espírito.
1: Um derramamento deste
0: sobre mim.
1: Sobre mim.
0: Clarei os meus pensamentos.
1: Clarei os meus pensamentos.
0: Cure as minhas feridas.
1: Cure as minhas feridas.
0: E me ajude, Jesus.
1: E me ajude,
0: a ter coragem.
1: A ter coragem.
0: De romper com esta relação.
1: De romper com essa relação.
0: Eu quero, Senhor.
1: Eu quero, Senhor.
0: Ser livre.
1: Ser livre.
0: Eu quero constituir uma família.
1: Eu quero constituir uma família.
0: E que seja uma família cristã.
1: E que seja uma família cristã.
0: Senhor.
1: Senhor.
0: Se não for para isto,
1: se não sou para isso.
0: Afaste esta pessoa da minha vida por completo.
1: Afaste essa pessoa da minha família por completo.
0: Amém.
1: Amém.
0: Que Deus te dê essa força, filho. Vá por este caminho que eu lhe digo. Ninguém morre por amor. Você vai se levantar desta. Amém. Amém. Eu falava com uma filha de Deus de algum lugar do Brasil. Bíblia aberta, cartilha de oração.
2: Palavra do meu Senhor.
0: E hoje, nós vamos concluir a leitura orante. Você tem gostado do profeta Elias? Eu sou suspeito, apaixonado por Elias. Por isso, nós vamos concluir hoje, 2 Reis, capítulo 2, versículo 1, conclusão da leitura do profeta Elias. Chegou o tempo de o Senhor Deus levar Elias para o céu num redemoinho. Elias saiu de Gigal junto com Eliseu e no caminho Elias disse: escute, atenção, fique aqui, porque o Senhor me mandou ir até Betel. Mas Eliseu disse: juro pelo meu Deus, Senhor, e pelo Senhor, eu não o deixarei. Quem estava acompanhando Elias? Eliseu. Que inclusive nós vamos começar na segunda-feira, o profeta Eliseu. E assim, os dois foram até Betel. Um grupo de profetas que morava ali foi falar com Eliseu e lhe perguntou: você sabe que hoje o Senhor vai levar o seu mestre para longe de você? Sim, eu sei, respondeu Eliseu. Mas não vamos falar nisso. Então Elias disse a Eliseu: fique aqui, porque o Senhor me mandou ir até Jericó. Mas Eliseu disse: juro pelo Senhor Deus e pelo Senhor que eu não o deixarei. Olha o discípulo fiel, e não deixou um momento. E assim foram para Jericó. Um grupo de profetas que ali morava foi falar com Eliseu e perguntou: você sabe que hoje o Senhor vai levar seu mestre para longe de você? Sim, eu sei, mas não vamos falar nisso pela terceira vez. Fique aqui, eu vou até o Rio Jordão. Mas Eliseu disse mais uma vez: juro pelo Senhor Deus e pelo Senhor que eu não deixarei. Três insistências, mas Eliseu não deixou Elias. Você vai entender por quê. Versículo 7. Então eles saíram, e 50 profetas os seguiram até o Jordão. Elias e Eliseu pararam perto do rio, e os profetas ficaram olhando de longe. Atenção, versículo 8. Elias tirou a sua capa, enrolou-a e bateu com ela na água. Não te faz lembrar, preciso fazer um paralelo. Moisés batendo com cajado no Mar Vermelho. Elias tirou a capa e bateu no Rio Jordão. A água se abriu. Ele e Eliseu passaram de um lado para o outro andando em terra seca. Elias disse a Eliseu: diga o que você quer que eu faça por você antes que eu seja levado embora. Você percebeu por que Eliseu estava junto? Ele tinha algo a pedir. Elias percebeu e disse: diga-me o que você quer antes que eu vá embora. Eliseu disse: escute agora, toque a corneta, sacristão. Quero receber como herança duas vezes mais o poder do que outros profetas vão receber. Quero receber como herança uma porção redobrada de bênçãos. Conhece essa expressão? Continuamos depois do intervalo.
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retomando a leitura orante, nós estamos aqui, versículo 11, quero retomar. Elias e Eliseu foram andando, conversando, e de repente um carro de fogo, puxado por cavalos de fogo, separou um do outro. Elias foi levado ao céu num redemoinho. Eliseu viu o que aconteceu, gritou, meu pai, meu pai. E nunca mais viu Elias. Mas o que acontece? Toca o sino, sacristão, toca a trombeta, sacristão. Versículo 13, detalhe importantíssimo. Depois pegou a capa de Elias que havia caído, voltou para a beira do rio Jordão, parou. Ali bateu com a capa de Elias e disse, onde está o Senhor Deus de Elias? E bateu de novo a água. E ela se abriu e ele passou para o outro lado. Hoje é dia de entender. O que é que pediu Elias? Dai-me uma porção redobrada de bênção, Senhor.

0: Elias sobe ao céu num carro de fogo, com um cavalo de fogo, num redemoinho. Tanto que eu já digo, e é importante, que fica que Elias voltará antes do Messias. Isso muito se repetirá. Mas eu ainda quero que você reze comigo. Dá-me uma nova unção, uma porção redobrada de bênção, Senhor. Dá-me uma nova unção, uma porção redobrada de bênção, Senhor. Peça, dá-me o Espírito Santo de Deus. Espírito Santo de Deus, venha sobre mim. Faz minha alma arder e dai-me, Senhor, esta vocação de profeta. Dai-me, Senhor, esta unção, uma porção redobrada de bênçãos. Padre, eu posso pedir isso? Deve pedir isso. Dai-me uma porção redobrada. Queridos irmãos e irmãs, com teu Santo Espírito. Essa é a leitura orante de hoje. E digo, com isso nós concluímos a leitura do profeta Elias. Claro que você pode ler até o fim. O texto, segundo Reis, capítulo 2, do versículo 1 ao 18. Mas é a capa, a sucessão e a grande frase orante de hoje. Dai-me, Senhor, uma porção redobrada de bênçãos, Senhor. Amém. Filhos queridos, perdeu agora? Tem o reprise às 10 da noite. Mas às 20 horas, eles fazem um recorte e colocam o fechamento deste grande profeta Elias na leitura orante no YouTube Padre Manzotti Oficial. Filhos amados, eu quero lembrar mais uma vez que semana que vem nós continuamos, hoje é o último dia da novena dos arcanjos. Semana que vem é em peregrinação, fique atento no Instagram Padre Manzotti, porque você vai saber dos horários de missa. Eu não digo os horários aqui, nem o dia, porque tudo muda em viagem. Nós estamos sujeitos a mudanças, então sempre vou anunciando lá. Escute agora esse testemunho.
1: Gostaria de deixar um testemunho, né? Sou detentor da Capela das Santas Chagas de Jesus. Eu não deixo de fazer a oração mesmo quando saio de casa. Passo às 3 horas da tarde, às vezes 3 horas da manhã quando acordo, e faço as orações todo dia, né? Quero deixar meu testemunho que a gente teve um livramento num acidente de moto na BR-040, entre o Rio de Janeiro e Petrópolis. Eu bati num cone, a moto virou, eu saí arrastando pelo chão, uns 8 metros, a minha esposa bateu com a cabeça no guarda-reio, ela ficou 5 dias na UTI, porque deu um pequeno coágulo, e eu fissurei o meu calcanhar. Minha esposa, graças a Deus, voltou para casa. Sim. Bem, com saúde, né? Depois com 5 dias, depois eu tô bem trabalhando, fazendo as coisas, e eu que estou me recuperando, porque me ralei um pouco e fissurei o tornozelo, né? Eu estava bem equipado com o equipamento de moto, mas mesmo assim foi um acidente feio, não foi falando que era pra gente estar morto, porque minha esposa bateu com a cabeça no guarda-reio e eu saí me arrastando pelo asfalto. É, mas graças a Deus deixo meu testemunho, né? Falar que moto é bom, agiliza, mas é muito perigoso.
0: Perigoso, concordo,
1: e às vezes
0: Humberto.
1: Um pequeno descuido a gente pode se perder a sua vida, né? Estou agradecendo a Deus e deixando o testemunho, né? Que sou detetor da Capela das Santas Chagas, Humberto de Souza Machado. Graças, recebida, graças alcançada.
0: Meu grande abraço, Humberto de Souza Machado, mensageiro da Capelinha de Jesus das Santas Chagas. Que alegria, gente! Que alegria imensa! Aproveito para dizer, torne-se o mensageiro da Capelinha de Jesus das Santas Chagas. Torne-se um mensageiro. 0800-410-6060, Humberto do Rio de Janeiro, TV Evangelizar, canal 16.1 no Rio de Janeiro, Rádio Catedral, Nossa Senhora de Copacabana, Cardeal Arcebispo Dom Arani João Tempesta. Gente, amanhã é dia de São Francisco e hoje

0: opção. Hoje, às 18 horas, eu vou presidir uma missa no santuário de São Francisco, no Xaxim, a convite do meu afilhado Padre Kleina. E eu quero lembrar, vamos juntos lá. Por quê? Porque nós estamos nos 800 anos da morte de São Francisco. E nós estamos no ano jubilar. Convido você a estar lá comigo. Foi proclamado pelo Papa Leão XIV. Começou dia 10 e 10 de janeiro. Hoje eu vou lá celebrar. Às 18 horas você vai poder acompanhar pela TV Evangelizar, pelo YouTube Padre Manzotti. Mas eu também vou lá para receber as indulgências, porque lá é um santuário indulgenciado. E, portanto, eu estarei lá. Os fiéis, vamos celebrar juntos lá às 18 horas, com indulgências plenárias, visitando aquela igreja, no santuário dedicado a São Francisco. Faça sua confissão sacramental, comungue amanhã, ou melhor, hoje, e reze nas intenções do Papa. Sobre a vida de São Francisco, eu falo depois, mas eu só queria dizer que hoje, às 18 horas, eu presidirei a Santa Missa no Santuário de São Francisco de Assis, no Xaxim, que é uma igreja indulgenciada desse ano jubilar dos 800 anos da morte de São Francisco. Eu vou para o intervalo, eu volto já, volte comigo.
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0: Hoje é aniversário de Dom Francisco Edmilson Neves Ferreira, da Diocese de Tianguá. 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Querido povo de Deus, hoje, ainda hoje, o nono dia da novena dos arcanjos. Ainda hoje, até meia-noite. Quero lembrar, antes de falar da vida de São Francisco, ajude a pintar, a reformar a casa da mãe, Mãe de Guadalupe. Você tem mais informações na secretaria, no site santuarioguadalupe.com.br. Acesse o livro casadamãe.com.br. Sobre São Francisco, escute. Ele era pequeno em estatura, eu comecei dizendo sobre isso. E ele sempre nutriu o desejo de seguir a Deus. Com 20 anos, foi para a guerra entre Assis e Perugia. Depois para a cruzada, filho de um rico comerciante. Mas ele entendeu que ele não deveria ser o homem da guerra e das lutas. Foi quando ele foi à igreja de Damião e escutou uma voz que dizia: Francisco, restaura a minha igreja que está em ruína. São Francisco, que celebramos amanhã, entendeu que era para reformar a igreja de São Damião. Quem vai viajar comigo em Pentecostes, nós vamos, inclusive o Pentecostes do ano que vem, vai ser em Assis. E eu vou fazer essa visita junto com vocês, na igreja de São Damião, onde está também onde morreu Santa Clara. Ele achou que tinha que reconstruir a igrejinha, mas logo entendeu que era reconstruir a igreja toda. Por isso, ele se decidiu. O pai se rebelou e ele acabou entregando até as roupas, onde tem a igreja do despojamento. Inclusive, também vamos visitar onde está o corpo incorrupto de São Carlo Acutis, onde houve o despojamento das vestes. Tudo isso lá em Assis. Forma a primeira comunidade, o primeiro núcleo dos padres. Vão a Roma e pedem a autorização do Papa Inocêncio III. O Papa ficou impressionado com aquele jovem de olhos ardentes e aprovou a regra. Quero lembrar algo que diz respeito a nós da obra Evangelizar é Preciso. São Francisco recebeu os estigmas, as cinco chagas de Jesus. Isso me toca muito, porque ele é um estigmata, ele é um devoto das santas chagas de nosso Senhor Jesus Cristo. Ele viveu a vida inteira chamando a morte como irmã. Morre com 44 anos, na Porciúncula, onde recebeu o dom da indulgência do perdão. Sua canonização foi 2 anos depois. É também chamado o homem da caridade e o homem da criação. São Francisco de Assis, rogai por nós. Fica o convite para quem quiser ir comigo, Curitiba, região metropolitana e o Brasil inteiro, acompanhar pela TV Evangelizar, YouTube, às 18 horas, a missa que celebrarei no Santuário de São Francisco de Assis, no Xaxim. Nono dia da novena dos arcanjos, rezemos.
1: Há uma certeza que paira no ar, auxílio celeste.
0: Arcanjo Gabriel, portador de boas novas, mudança, sabedoria, inteligência. Arcanjo da Anunciação, trazei a palavra de Deus e que ela permaneça em meu pensar e meu agir. Fazei com que eu também seja um mensageiro dos preceitos do Senhor, por palavras de bondade e sabedoria. Arcanjo Gabriel, vinde em meu auxílio. Arcanjo Rafael, guardião da saúde e da cura, peço que os raios curativos desçam sobre mim, dando-me saúde e cura dos males do corpo e da alma. Guardai meu corpo e minha mente, livrando-me de todas as doenças. Arcanjo Rafael, que os raios curativos estejam em meu lar, sobre meus familiares, no meu trabalho que executo, com as pessoas que convivo diariamente. Arcanjo Rafael, transformai a minha alma, o meu ser, para que eu possa refletir a luz. Arcanjo Rafael, curai as minhas enfermidades. Arcanjo Miguel, príncipe, guardião e guerreiro, defendei-me com vossa espada, protegei-me com vosso escudo. Não permita que o mal me atinja. Arcanjo Miguel, protegei-me contra os assaltos, roubos, acidentes e quaisquer atos de violência. Arcanjo Miguel, trazei paz e libertação. Arcanjo Miguel, defendei-me no combate. Arcanjos de Deus, venham em meu auxílio. Arcanjos do Senhor, venham em meu socorro. O Senhor esteja convosco. Ele está no meio de nós. Abençoai a água, a roupa dos enfermos, as fotos de família e os remédios. Pelos méritos das Santas Chagas, Pai, Filho e Espírito Santo, amém. Eu me despeço. Manda teus anjos, clipe, YouTube, Padre Manzotti. Evangelizar é preciso.

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9: De volta com a melhor programação, o Sucessando, 11 horas 6 minutos, um bom dia pra vocês. Sabadão que tá caindo chuva, hein, gente? Tá gostoso demais. E neste exato momento estamos recebendo visitas aqui no estúdio da Exclusiva para compartilhar e trazer também um convite mais que especial a você, nosso ouvinte e nossa ouvinte. Estamos com a Rafa Oliveira, representando os Falcões de Minas. Bom dia, Rafa!
10: Bom dia, Lucianinho. Bom dia a todos os ouvintes da Rádio Exclusiva. Bom dia o pessoal do Instagram que está acompanhando a gente pela live. Tá chovendo e tá bom, não tá o dia?
9: Tá bom, tá gostoso,
10: tá gostosinho,
9: esse clima,
10: tá? Né? É, o calorão, né?
9: É, agora deu uma amenizada, né, Rafa? Graças a Deus.
10: Agora sim.
9: Bom, gente, estamos com a Rafa representando o Falcões de Minas, igual eu disse anteriormente, que tá encaminhando já pro 8º encontro já, ô Rafa?
10: 13º.
9: 13º, desculpa, errei, verdade.
10: É o 13º Encontro Nacional de Motociclistas aqui da nossa cidade.
9: Eu confundi esse X aqui, gente. Beleza, 13º Encontro Nacional de Motociclistas de Pompeu, famoso Falcões de Minas, isso. Que vai ocorrer na próxima semana aqui na nossa cidade, tá? Nos dias 9, 10 e 11 de outubro, ali no estacionamento do CAP.
10: Isso.
9: Rafa, deixa eu te perguntar, o que,
10: diga,
9: que o público pode encontrar nesse evento? O que eles podem esperar?
10: Então, primeiramente, eu gostaria de agradecer a Rádio Exclusiva, que é uma dos nossos apoiadores, né? Abraçou o nosso evento. É, agradecer pelo espaço, né? Para eu estar aqui trazendo novidades para a população de Pompeu e também para o pessoal aí da live, que tem motociclistas de fora também, que está aí seguindo o Instagram essa entrevista. Então, recapitulando, dia 9, 10 e 11 de outubro, né? A partir de sexta-feira que vem, vai estar ocorrendo sim o nosso 13º Encontro Nacional. O que, que o pessoal vai encontrar? É claro, o bom e velho rock and roll, né? Que não pode faltar. Vai ter show na sexta, vai ter show no sábado. No sábado ainda, a gente tá aí, né? Começar a partir das 9 da manhã com a área Kids pra criançada, porque dia 12 de outubro é dia das crianças,
9: exato,
10: né?
9: Exato.
10: Então, assim, desde, igual ano passado também tivemos o nosso evento, tivemos nossa área Kids, foi um sucesso, várias crianças compareceram, né? As mamães, os papais levaram as crianças pra brincar, vai ter várias guloseimas, então esse ano não pode faltar, né? Então a gente tá preparando com muito carinho a área Kids aí pra criançada, pra poder tá curtindo o dia deles, né? E a partir do meio-dia já vai começar as atrações musicais, começando aí pela oficina de violão da Casa da Cultura, e também vai ter aí os shows com a banda Rota 80, shows com a banda Frenesi, a banda Pigarro, né? Que são bandas daqui da nossa cidade mesmo.
9: Certo.
10: Vai ter a abertura do evento, e nessa abertura ainda vai ter os batizados, né? Que é quando o pessoal aí fecha o colete e aí é hora do batizado, né? Então é oficializar esse pessoal dos Falcões de Minas, né? E depois vai ter um show de flashback aí com VHS e logo mais, né? Pra fechar o evento sábado com o Lurex Queen Tribute, né? É um pessoal aí que é o cover do Queen, muito bom também. Então são shows assim de qualidade, pessoal muito bacana, pessoal gente boa. E também, né, às 19 horas na sexta-feira,
9: sim,
10: já vai ter o churrasco 0500. O que, que é esse churrasco? O pessoal leva aí 1/2 kg de carne, ganha a pulseirinha e come à vontade, né?
9: Então, por isso que é o 0500.
10: É o 0500. Porque o 0800... o 0800... O pessoal tem uma dúvida disso, né?
9: Sim,
10: o que, que é o 0500 e o 0800, né?
9: Certo.
10: 0800 é você chegar e abraçar, né?
9: Pronto, só.
10: O 0500 você tem que dar uma contribuiçãozinha aí, mas depois você pode comer à vontade. E na sexta também vai ter os shows aí com a banda Rock Urbano, que é da nossa cidade,
9: uhum,
10: e as 20 horas e às 22 horas com a banda Rebordose, que é uma banda de fora também, uma banda maravilhosa de boa.
9: maravilha demais, gente. Então, os três dias, ó, tá repleto de atrações, muita coisa boa.
10: Isso.
9: Dias 9, 10 e 11, correto?
10: Isso, dia 11 de outubro, né, a gente coloca o dia 11, porque nós temos aí o famoso café tradicional 0800
9: certo.
10: Para os nossos motociclistas, né, que vêm de fora. Então, assim, para eles não voltarem para casa de barriga vazia, a gente vai estar... fazendo um café 0800 para eles.
9: Bom demais. Entrando nessa pauta aí, ô Rafa, sobre né, o pessoal que vai vir de fora, outras cidades estão abraçando o evento também.
10: Isso.
9: Vai ter uma área para eles, o famoso
10: camping?
9: Tem,
10: tem sim. Vai ter lá no nosso evento, vai ter uma área de camping coberta e monitorada, né? É muito importante reforçar isso, né?
9: Exato.
10: É, porque tem motociclistas aí, a gente recebe motociclistas região de pertinho, mas também tem pessoal que vem de outros estados, né? Prestigiar o nosso evento.
9: Sim.
10: Então é importantíssimo a gente ter uma área de campo e pensar na cobertura, porque esse tempo de chuva, mesma hora que já tá um calor intenso, então já tá uma chuva, igual hoje, tá aí uma chuvinha gostosa, né? Então, assim, para não prejudicar os motociclistas, nem os apetrechos deles, né? Área de campo coberta e monitorada vai ser lá no ginásio poliesportivo, né? Então, o pessoal aí que vem de outras cidades, né? É, vai ter área de campo coberta, inclusive seguranças também vão estar lá monitorando, tudo limpinho.
9: Que bacana!
10: Vai ter uma pessoa lá para, né, para deixar tudo limpinho, nos conformes, para receber os nossos motociclistas de outras cidades.
9: Maravilha demais! Tá, e a entrada, como é que ela vai funcionar? É solidária?
10: Sim, é importante reforçar isso para a população de Pompéu e também a gente pede o apoio dos motociclistas também, né, da população de Pompéu, que abraça a causa aí. É, a gente vai estar pedindo, né, um quilo de alimento não perecível. Isso vai ser destinado ao banco de alimentos, né? Ano passado a gente teve o caminhãozinho lá do banco de alimentos. É, esse ano a gente espera a gente arrecadar muito mais, né? Mais alimentos, bem como também a gente abraçou a APA, né?
9: Sim.
10: Porque, infelizmente, aqui na nossa cidade está tendo muitos animais abandonados e, infelizmente, a APA não está tendo tanto recurso para tanta ração.
9: Certo.
10: Então, a gente abraçou a causa da APA também e a gente também está pedindo ou um quilo de alimento não perecível ou um quilo de ração para os animais. Pode ser de cachorro, pode ser de gato, né? Que a gente também tem casos de gato
9: Sim.
10: abandonado. Então, a gente está abraçando a APA e o banco de alimentos, que todos os dois precisam. Então, se o pessoal aí, eu reforço a população de Pompéu, aos motociclistas, que, né, se puder abraçar essa causa pra gente, vai ser... A gente fica com o coração muito grato, né? Que a gente
9: com
10: também
9: certeza.
10: Tá aí. É, o pessoal vai prestigiar um evento, vai ter muita confraternização, alegria, mas também o pessoal vai estar aí contribuindo, né? Fazendo uma ação de solidariedade para a população pompeana.
9: Tá, bom demais. Vai fazer o bem, então, para a sociedade. E me conta aqui, vai ter show, vai ter aquilo tudo? O pessoal tem muito essa dúvida, inclusive, é bem importante a gente estar lembrando.
10: Isso.
9: Né, que o pessoal fica, ah, posso levar meu copo Stanley? Muita gente gosta. Pode
10: Isso.
9: levar? Como é que é? Vai estar liberado?
10: É porque o copo preserva a bebida mais geladinha, né?
9: Exato, exato.
10: É importante reforçar aí, né, que a gente vai ter, sim, a nossa praça de alimentação, vai ter chopp, vai ter cerveja, o Falcões de Minas tem um bar também. Então, vai ter comida, bebida, né, geladinha e, claro, pode sim entrar com seu copo Stanley. Inclusive, Lucianinho, a gente vai ter um pessoal vindo lá de Luz, né?
9: Sim.
10: É, eles fazem o copo personalizado, o copo Stanley personalizado.
9: Ah.
10: Então, às vezes, o pessoal quer ir personalizar seu copo também, pode levar lá que vai ter um pessoal lá, né, que vai vir pra cá, eles personalizam o copo, o nome.
9: Que maravilha.
10: É um trabalho maravilhoso que eles têm, o pessoal lá de Luz.
9: Bom, bom demais. Então, gente, ó, pra você que vai passar na praça de alimentação lá do Falcões de Minas, vai beber o seu suco, o seu refri,
10: Isso.
9: ou até sua bebida alcoólica, pode sim levar o seu copo Stanley, tá? Tá liberado.
10: Liberado.
9: E me conta aqui, Rafa, o evento vai ser voltado só pra, né, motociclistas ou tá aberto a todo público?
10: É todo público, né?
9: Ah,
10: igual
9: nós.
10: É, então, igual a gente tá comentando. É, pessoal de Pompéu gosta bastante, né? Igual
9: Sim.
10: muitas pessoas me param na rua pra perguntar, e aí, Rafa, o evento vai ser quando? Ô, Rafa, o que a gente pode estar levando? Como é que vai ser as atrações, né? Então, assim, o pessoal tá muito na expectativa e nós dos Falcões de Minas também estamos aí com muita responsabilidade, muito carinho, preparando esse evento, não só para os nossos motociclistas, né? Mas também para a população da nossa cidade. É como eu falei, vai ter área kids pra criançada, os pais levar as crianças lá
9: Sim.
10: na parte da manhã para poder né, brincar, né, comida de criança também. E na parte da tarde, igual esse flashback aí, a banda VHS, é uma banda que o pessoal, né, uns aqui em Pompeu já conhecem também, o pessoal gosta muito de flashback.
9: Bem conhecida mesmo.
10: Isso, então tem muito pessoal aí também da área, né, que gosta de um bom e velho rock and roll. Então, a partir de meio-dia, já vai começar as atrações musicais, então tá aberto sim para todo o público.
9: Bom demais. E me conta aqui, a estrutura vai ser montada ali no estacionamento do CAP, né? Algo
10: isso,
9: bem amplo, bem isso, grande mesmo, para abraçar todo mundo de Pompeu. E segurança também vai estar toda em cima daquilo, protegendo para o evento ser 100%,
10: com certeza,
9: né?
10: Com certeza, com certeza, né? Igual assim, o nosso evento tá voltando às origens, na verdade.
9: Certo,
10: né? O estacionamento
9: sim.
10: do campo do CAP, igual o pessoal de Pompeu deve lembrar, tem uns motociclistas também que rodam muito tempo, deve lembrar que já teve evento dos Falcões lá. Inclusive, eu já toquei num evento do Falcões de Minas em 2013, foi lá no estacionamento. Então, o estacionamento do Campo do CAP, ele é mais amplo, o pessoal pode chegar com suas motos, vai ter um estacionamento para encostar as motos, não vão ficar expostas na rua, ou seja, não vai ter perigo,
9: Aquele risco, né?
10: Isso, então assim, é um evento muito amplo. Então, sobre a segurança, é claro que a gente também quer tranquilizar toda a população pompeana e os nossos motociclistas, que vai ter segurança sim no nosso evento, né? É muito importante isso, porque... E também, eu quero reforçar que além da segurança, vai ter a ambulância, né? É importante ter a ambulância. Vai estar lá dando todo o suporte no evento, na sexta, no sábado. E também vai ter o caminhão da saúde, né? A gente solicitou ano passado, foi um sucesso. Esse ano também a gente espera, né? O caminhão da saúde, abraçando aí o Outubro Rosa, que a gente entrou em outubro, né, o Lucianinho?
9: Sim.
10: Então,
9: para
10: abraçar o Outubro Rosa, também vai ter o caminhão da saúde.
9: É um mês, né, voltado para essa ação.
10: Isso.
9: E, então, o Falcões de Minas abraçou a ideia também, vai ter, então, o caminhão da saúde.
10: Isso, vai ter o caminhão da saúde também.
9: Bom demais. Tá, gente, encontro dos motociclistas de Minas Gerais, Falcões de Minas. Rafa, muito bom, né, esse evento. Vai ser então na próxima semana, nos dias 9, 10 e 11. Você pode encontrar aí diversas atrações, pode encontrar aquele ânimo, pode estar fazendo também, né, aquela ação solidária para a sociedade.
10: Isso.
9: Levando seu quilo de alimento não perecível ou também ração, seja ela para gato ou para cachorro. E me conta aqui sobre os apoios, né? Claro que a gente tem que agradecer todos eles.
10: Não podemos deixar.
9: Apoiadores do evento, a palavra está com você.
10: Não podemos deixar de agradecer os nossos apoiadores, né? Eu quero agradecer muito aqui a Prefeitura Municipal de Pompeu,
9: sim,
10: que abraçou também o nosso evento, né? Então, eu não posso deixar de agradecer a Prefeitura, não posso deixar de agradecer aí aos setores, a Mirley, né, Campos, lá da Secretaria de Cultura,
9: ótima
10: Esporte
9: pessoa,
10: e Turismo.
9: Viu?
10: É uma pessoa maravilhosa, uma pessoa ímpar. Ela abraçou o nosso motoclube, inclusive, ela me deu muitas sugestões, né? Então, assim, eu só tenho que agradecer a Prefeitura e à Secretaria de Cultura, Esporte e Turismo, a Mirley, por ter abraçado o nosso evento. Também agradecer a toda a população pompeana, os comércios, o pessoal aí, seja autônomo, seja comércio, né? A gente teve dezenas de patrocínios que estamos conseguindo, então a gente só tem que agradecer a todos os apoiadores da cidade de Pompeu e também a prefeitura. É muito importante a gente deixar esse agradecimento, porque sem eles a gente não teria nenhum evento, viu?
9: Exatamente, gente. O agradecimento do Falcões de Minas fica a todos os apoiadores, parceiros e patrocinadores desse evento. E agora, Rafa, encaminhando já para o final, quero deixar a palavra com você para você falar um pouco sobre o circuito, reforçar mais uma vez o convite e falar sobre esse encontro de motocicletas de Minas Gerais.
10: Isso, tem o circuito de motociclistas de Minas Gerais, né? A gente não pode também deixar de agradecer ao apoio do circuito de motociclistas. O que que acontece? Esse circuito, ele tem um objetivo de unir os organizadores de encontros de motociclistas,
9: sim,
10: sem fins lucrativos, certo? Então, assim, o circuito, ele vai muito além de simplesmente fazer parte de um calendário. O circuito, ele tem aí um jornalzinho, ele divulga os eventos, né? A gente passa a conhecer outros grupos, a gente cria outros vínculos, troca experiências e, principalmente, a gente tem que apoiar e divulgar os eventos que fazem parte desse calendário. Então, por exemplo, o pessoal do circuito tem... Eles têm divulgado bastante o nosso evento, né? Então, a gente só tem que agradecer, nós do Falcões de Minas, a gente faz parte. E a gente também, né? A gente tem que também divulgar o evento de outras pessoas, né? De Exato. Outros organizadores. Então, a gente tá ali é para somar, né? Então, o circuito, ele mais é isso. É aquela essência que a gente tanto valoriza no motociclismo, que é a união, a amizade, né? A parceria e também o companheirismo. É um ajudando o outro ali. Então, o circuito, ele tende a crescer cada vez mais. O circuito é isso. A gente só tem que agradecer ao Circuito de Motociclistas de Minas Gerais também por esse apoio que vem nos dando.
9: Maravilha, gente. Ó, lembrando você, nosso ouvinte aí, pode acompanhar toda qualquer atualização, qualquer né, indicação para esse evento lá no Instagram. É o @falconesdeminasmotoclube. @falconesdeminasmotoclube. Tudo junto e tudo minúsculo. 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
10: Eu tô com uma expectativa muito boa, muito ansiosa, né? 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
9: Por favor.
10: Quero também deixar aí reforçado novamente os nossos shows. São shows de qualidade. Vamos ter a nossa área Kids em comemoração ao Dia das Crianças também. Leve 1 quilo de alimento não perecível para ajudar as famílias carentes ou 1 quilo de ração de cachorro ou de gato para ajudar os animaizinhos de rua que estão precisando bastante. Aqui em Pompéu, quem está aqui em Pompéu sabe que precisamos abraçar todas essas duas causas. 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E, né, em nome do Falcões de Minas, a gente agradece mais uma vez, reforça todos os nossos parceiros que contribuíram, que apoiaram o nosso evento, a Prefeitura Municipal de Pompéu, a Secretaria, o Circuito de Motociclistas e todos os nossos amigos comerciantes. E a gente espera por vocês lá. E eu te espero também.
9: Pode deixar.
10: E eu, Rafa Oliveira, vou estar presente na locução. E então, aguardo todo mundo lá.
9: É isso aí, gente. Semana que vem, dias 9, 10 e 11 de outubro, encontro Falcões de Minas em Pompéu, no estacionamento do CAP.
10: Esperamos por vocês.
9: Até a próxima, Rafa.
10: Tchau, tchau. Até a próxima. Tchau, tchau.
9: Vamos dar início ao nosso boteco aqui do Sucessando. Hoje, João Paulo e Daniel com Chico Rei Paraná. A gente começa com Preciso Te Encontrar. Música.

turma, 11 horas 29 minutos, Chico Rei Paraná, blusa vermelha. É o nosso boteco de hoje, ele tá chonado, hein? João Paulo e Daniel, com Chico Rei Paraná, é nessa pegada até o meio-dia. E você pode participar, hein? Pede sua música em especial de Chico Rei Paraná, ou então de João Paulo e Daniel, pelo 37-3513-0001. Vamos agora de João Paulo e Daniel, essa aqui é animada, hein? Eu gosto dela. Aos trancos e barrancos.

aqui, é 11 horas 32 minutos. João Paulo e Daniel aos trancos e barrancos. É, gente, que boteco maravilhoso, hein? Olha essa aqui agora. Ei, essa machuca! Chico Rei Paraná. Amor Rebelde.

7h35. Bom dia pra vocês! Chico Rei Paraná, amor rebelde é o nome dela! Ah, e o nosso boteco hoje tá que tá, hein, gente? Que boteco bom! Vamos dar sequência agora com João Paulo e Daniel. A loira do carro branco!

Vai. João Paulo e Daniel, a loira do carro branco, é o nome do sucesso. 11 horas 39 minutos. Um excelente sábado pra vocês. A próxima que tá chegando aí é boa, hein, gente? De lá pra cá. De lá pra cá aconteceu o que será em Chico Rei Paraná? Conta pra gente!

Chico Rei e Paraná, de lá pra cá. Agora vocês viram, né, gente, o que aconteceu de lá pra cá então, né? Ai, ai, 11 horas, 42 minutos, um excelente sábado pra todos vocês. É o nosso Boteco do Sucessando hoje, Chico Rei Paraná com João Paulo e Daniel. Se liga nessa, hein? Ela tem o dom de me fazer chorar. Lembrando que você pode participar, pede sua música.

0: É, gente, reta final da minha participação. 11 horas 46 minutos. João Paulo e Daniel, ela tem o dom de me fazer chorar.
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0: Eu quero agradecer a todos vocês que participou comigo do nosso Sucessando de hoje. Foi realmente um sucesso, né? Mais um sábado pra conta. Mais um. E fica pra história. Valeu demais, fiquem com Deus. Até o próximo sábado, se assim Deus quiser. E a programação da Exclusiva não para por aí. O nosso boteco continua. E a tarde, ó, promete muito. Fiquem todos com Deus, um excelente final de semana. E é isso, hein, turma. Tchau, tchau.

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10: horas e 59 minutos.
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2: Meio-dia e 13 minutos.
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2: Meio-dia e 41 minutos.
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1: Meio-dia e 54 minutos.
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3: Meio-dia e 59 minutos.
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0: Puxa aquela outra do Brasil e Argentina, som maior. Puxa ela, vai lá. Posso começar essa?
1: Vai, Fantasia.
0: Vou começar então.

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1: 13 horas e 21 minutos.
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4: 13:27.
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2: Aí, foca na minha botina aqui, ó. Porque depois dessa botina é só uma cachaça que eu vou ver.
3: Eu vou fazer a segunda pra você, então.
0: Não vai, então.
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0: Nossa, mas essa é boa demais.
4: É

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4: 13h42.
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0: 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Já era. Mas que dá vontade, dá.
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3: 14 horas e 14 minutos.
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1: 14:31.
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1: Então agora é o seguinte, vamos fazer um pagode aqui rapidinho? Pô, o pagode do jeito que a gente faz, do jeito que a gente gosta, bagunçado. Não, bagunçado não, um pagodinho arrumado.

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1: 14 horas e 52 minutos.
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1: Eu só não deixo meu cachorro.
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6: 15 horas.
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8: Na presença da Santa Chagas de Jesus, convido você e sua família para este momento abençoado na nossa programação. Vamos juntos colocar na Santa Chagas de Jesus o nosso pedido de oração, a nossa intenção. Prepare o seu ambiente de oração com as fotos, as roupas de família e, de modo particular, lembrando dos enfermos. Traga os nomes por quem vamos interceder e pedir cura e libertação de todos os sofrimentos e dores.
9: Querida família, evangelizar é preciso de todo o Brasil e fora do Brasil. É sábado. E vamos juntos agradecer pela semana que tivemos, mas ao mesmo tempo, colocar diante do Senhor todos os desafios que temos por enfrentar. Senhor, neste sábado, receba nossa gratidão e nossas súplicas. Em nome do Pai e do Filho e do Espírito Santo. Amém. Creio em Deus Pai Todo-Poderoso, Criador do céu e da terra, e em Jesus Cristo, seu único Filho, nosso Senhor,
0: que foi concebido pelo poder do Espírito Santo, nasceu da Virgem Maria, padeceu sob Pôncio Pilatos, foi crucificado, morto e sepultado, desceu à mansão dos mortos, ressuscitou ao terceiro dia, subiu aos céus, está sentado à direita de Deus Pai Todo-Poderoso, de onde há de vir julgar os vivos e os mortos. Creio no Espírito Santo, na Santa Igreja Católica, na comunhão dos santos, na remissão dos pecados, na ressurreição da carne, na vida eterna. Amém. Ó Jesus, Divino Redentor, tende misericórdia de nós e do mundo inteiro. Deus Santo, Deus Forte, Deus Imortal, tende piedade de nós e do mundo inteiro. Graça, misericórdia, meu Jesus, nos perigos presentes, cobri-nos com vosso preciosíssimo sangue. Pai eterno, tende misericórdia de nós, pelo sangue de Jesus Cristo, vosso Filho unigênito. Tende misericórdia de nós, vos suplicamos. Amém. No primeiro mistério do Terço das Santas Chagas, contemplamos a ressurreição de Jesus. Como fruto desta devoção, peçamos por todos aqueles que estão precisando de uma renovação em sua vida, uma efusão de um novo Pentecostes, um novo vigor, novo ânimo. Rezemos. Eterno Pai, eu vos ofereço as santas chagas de nosso Senhor Jesus Cristo, para curar as de nossas almas.
10: Meu Jesus, perdão e misericórdia.
11: Pelos méritos de vossas santas chagas.
10: Meu Jesus, perdão e misericórdia.
11: Pelos méritos de vossas santas chagas.
10: Meu Jesus, perdão e misericórdia.
11: Pelos méritos de vossas santas chagas.
10: Meu Jesus, perdão e misericórdia.
11: Pelos méritos de vossas santas chagas.
10: Meu Jesus, perdão e misericórdia.
11: Pelos méritos de vossas santas chagas.
10: Meu Jesus, perdão e misericórdia.
11: Pelos méritos de vossas santas chagas.
10: Meu Jesus, perdão e misericórdia.
11: Pelos méritos de vossas santas chagas.
10: Meu Jesus, perdão e misericórdia.
11: Pelos méritos de vossas santas chagas.
10: Meu Jesus, perdão e misericórdia.
11: Pelos méritos de vossas santas chagas.
10: Meu Jesus, perdão e misericórdia.
11: Pelos méritos de vossas santas chagas.
0: No segundo mistério do Terço das Santas Chagas, contemplamos: Jesus aparece pela terceira vez aos discípulos e manda-os jogar a rede para o outro lado. Como fruto deste mistério e desta devoção, peçamos por todos os que estão paralisados pelo medo, que possam sentir a força do ressuscitado para continuar a lutar. Eterno Pai, eu vos ofereço as santas chagas de nosso Senhor Jesus Cristo, para curar as de nossas almas.
12: Meu Jesus, perdão e misericórdia.
11: Pelos méritos de vossas santas chagas.
12: Meu Jesus, perdão e misericórdia.
11: Pelos méritos de vossas santas chagas.
12: Meu Jesus, perdão e misericórdia.
11: Pelos méritos de vossas santas chagas.
12: Meu Jesus, perdão e misericórdia.
11: Pelos méritos de vossas santas chagas.
12: Meu Jesus, perdão e misericórdia.
11: Pelos méritos de vossas santas chagas.
12: Meu Jesus, perdão e misericórdia.
11: Pelos méritos de vossas santas chagas.
12: Meu Jesus, perdão e misericórdia.
11: Pelos méritos de vossas santas chagas.
12: Meu Jesus, perdão e misericórdia.
11: Pelos méritos de vossas santas chagas.
12: Meu Jesus, perdão e misericórdia.
11: Pelos méritos de vossas santas chagas.
12: Meu Jesus, perdão e misericórdia.
11: Pelos méritos de vossas santas chagas.
0: No terceiro mistério do Terço das Santas Chagas, contemplamos o primado de Pedro. Tu me amas? Apascenta minhas ovelhas. Rezemos. Como fruto desse mistério e dessa devoção, por todos aqueles que, se sentindo fracos e fragilizados, tenham a coragem de levantar, retomar a cruz e seguir Jesus, que na sua infinita misericórdia é capaz de nos perdoar sempre. Eterno Pai, eu vos ofereço as santas chagas de nosso Senhor Jesus Cristo,
9: para curar as de nossas almas.
13: Meu Jesus, perdão e misericórdia.
11: Pelos méritos de vossas santas chagas.
13: Meu Jesus, perdão e misericórdia.
11: Pelos méritos de vossas santas chagas.
13: Meu Jesus, perdão e misericórdia.
11: Pelos méritos de vossas santas chagas.
13: Meu Jesus, perdão e misericórdia.
11: Pelos méritos de vossas santas chagas.
13: Meu Jesus, perdão e misericórdia.
11: Pelos méritos de vossas santas chagas.
13: Meu Jesus, perdão e misericórdia.
11: Pelos méritos de vossas santas chagas.
13: Meu Jesus, perdão e misericórdia.
11: Pelos méritos de vossas santas chagas.
13: Meu Jesus, perdão e misericórdia.
11: Pelos méritos de vossas santas chagas.
13: Meu Jesus, perdão e misericórdia.
11: Pelos méritos de vossas santas chagas.
13: Meu Jesus, perdão e misericórdia.
11: Pelos méritos de vossas santas chagas.
9: No quarto mistério do terço das santas chagas, contemplamos a ascensão do Senhor. Como fruto desse mistério, rezemos pelo Papa, pela Igreja, pelos ministros ordenados, pelos leigos, para que se sintam motivados. Ide e fazei discípulos meus todos os povos. Dai-nos, Senhor, a graça da missão, da missionaridade. Eterno Pai, eu vos ofereço as santas chagas de nosso Senhor Jesus Cristo, para curar as de nossas almas.
14: Meu Jesus, perdão e misericórdia.
11: Pelos méritos de vossas santas chagas.
14: Meu Jesus, perdão e misericórdia.
11: Pelos méritos de vossas santas chagas.
14: Meu Jesus, perdão e misericórdia.
11: Pelos méritos de vossas santas chagas.
14: Meu Jesus, perdão e misericórdia.
11: Pelos méritos de vossas santas chagas.
14: Meu Jesus, perdão e misericórdia.
11: Pelos méritos de vossas santas chagas.
14: Meu Jesus, perdão e misericórdia.
11: Pelos méritos de vossas santas chagas.
14: Meu Jesus, perdão e misericórdia.
11: Pelos méritos de vossas santas chagas.
14: Meu Jesus, perdão e misericórdia.
11: Pelos méritos de vossas santas chagas.
14: Meu Jesus, perdão e misericórdia.
11: Pelos méritos de vossas santas chagas.
14: Meu Jesus, perdão e misericórdia.
11: Pelos méritos de vossas santas chagas.
9: No quinto mistério do terço das santas chagas, contemplamos Jesus envia o Espírito Santo. Como fruto deste mistério e desta contemplação, nós pedimos, Senhor, dai-nos a graça de um novo Pentecostes, de um reavivamento da nossa fé e da unção do Espírito Santo em nós. Eterno Pai, eu vos ofereço as santas chagas de nosso Senhor Jesus Cristo para curar as de nossas almas.
13: Meu Jesus, perdão e misericórdia.
11: Pelos méritos de vossas santas chagas.
13: Meu Jesus, perdão e misericórdia.
11: Pelos méritos de vossas santas chagas.
13: Meu Jesus, perdão e misericórdia.
11: Pelos méritos de vossas santas chagas.
13: Meu Jesus, perdão e misericórdia.
11: Pelos méritos de vossas santas chagas.
13: Meu Jesus, perdão e misericórdia.
11: Pelos méritos de vossas santas chagas.
13: Meu Jesus, perdão e misericórdia.
11: Pelos méritos de vossas santas chagas.
13: Meu Jesus, perdão e misericórdia.
11: Pelos méritos de vossas santas chagas.
13: Meu Jesus, perdão e misericórdia.
11: Pelos méritos de vossas santas chagas.
13: Meu Jesus, perdão e misericórdia.
11: Pelos méritos de vossas santas chagas.
13: Meu Jesus, perdão e misericórdia.
11: Pelos méritos de vossas santas chagas.
9: Rezemos três vezes. Eterno Pai, eu vos ofereço as santas chagas de nosso Senhor Jesus Cristo, para curar as de nossas almas. Eterno Pai, eu vos ofereço as santas chagas de nosso Senhor Jesus Cristo, para curar as de nossas almas. Eterno Pai, eu vos ofereço as santas chagas de nosso Senhor Jesus Cristo, para curar as de nossas almas. Amém. Queridos filhos e filhas, tendo rezado o terço das Santas Chagas, vamos agora fazer a oração de todos os dias, que é a novena das Santas Chagas de nosso Senhor Jesus Cristo. Rezemos. Por suas santas chagas, suas chagas gloriosas, o Cristo Senhor me proteja e me guarde. Senhor Jesus, foste levado na cruz para que por vossas santas chagas sejam curadas as de nossas almas. Eu vos louvo e agradeço pelo vosso ato redentor. Carregaste em vosso próprio corpo os meus pecados e de toda a humanidade. Nas vossas santas chagas, coloco minhas intenções, minhas preocupações, ansiedades e angústias, minhas enfermidades físicas e psíquicas, meus sofrimentos, dores, alegrias e necessidades. Em vossas santas chagas, Senhor, coloco minha família. Envolvei, Senhor, a mim e meus familiares, protegendo-nos do mal. Coloque a sua intenção. Senhor, ao mostrar vossas santas chagas gloriosas a Tomé e o mandando tocar em vosso lado aberto, o curaste da incredulidade. Eu vos peço, Senhor, permita-me refugiar em vossas santas chagas e, por mérito desses sinais de vosso amor, curai a minha falta de fé. Ó Jesus, pelos méritos de vossa paixão, morte e ressurreição, dai-me a graça de viver os frutos da nossa redenção. Amém. Fique conosco, depois do intervalo, vamos refletir, escutar e rezar o Evangelho do dia.
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0: queridos filhos e filhas, povo de Deus amado. Hoje é sábado. Eu quero lembrar que final de semana, gente, nós temos um compromisso muito sério. Sabe com o quê, né? Com a missa. E olha, não importa, na minha comunidade não é o padre, é um ministro que faz. Mesmo assim, vá. Amado povo de Deus, amanhã é dia de São Francisco de Assis. Mas não sei se você sabe, como cai num domingo, se tira a festa do santo e se celebra o dia do Senhor. Por isso, eu antecipo hoje falar sobre São Francisco, que é apaixonado por Jesus e é apaixonante na sua forma de viver a intimidade com Jesus. Obedeça, você é de Jesus.
1: Você é de Jesus.
0: Agora escute esse testemunho de Itaquera, São Paulo. Sua bênção, padre. Me chamo Laene Chagas de Lima, tenho 31 anos. Escrevo essa carta com o coração transbordando de gratidão. Dia 31 de dezembro de 2023, vivi um dos momentos mais difíceis da minha vida. Tive um rompimento de aneurisma cerebral. Eu nem imaginava, mas quando veio o diagnóstico, meu mundo desabou. E o da minha família também. Fiquei internada 15 dias, até dia 11 de janeiro de 2024. Passei por uma cirurgia. Depois, ainda foram mais 3 dias na UTI, sozinha, sem acompanhante, pois as regras do hospital não permitiam. Foram dias de muita dor e solidão, mas também de muita fé. Eu clamava a Nossa Senhora o tempo todo e pedia a Jesus das Santas Chagas forças para viver, para voltar para minha filha, para minha família. Lá dentro, não podia ter nenhum pertence. No horário da visita, meu marido me levava o terço. Padre, eu agarrava aquele terço, como se estivesse agarrando na mão de Nossa Senhora. Com fé, eu fui sustentada em Deus, e Deus me ouviu. Escreva esta carta de dentro do metrô, indo para o trabalho. Só ficou uma cicatriz, que o cabelo já está cobrindo, e uma gratidão imensa. Em uma consulta de retorno, o neurologista me disse que 80% dos pacientes com aneurisma cerebral ficam com sequelas ou não sobrevivem. Eu sou 20% dos que venceram. Graça alcançada, graça testemunhada, toca o sino sacristão. Quem assinou? Laene Chagas de Lima, de Itaquera, São Paulo. Louvado seja Deus. Bíblia aberta, cartilha de oração.

0: Santo livro que me ensina a caminhar.
1: Livro, Santo livro que me ensina a caminhar.
0: O Senhor esteja convosco, Ele está no meio de nós. Proclamação do Evangelho de Jesus Cristo segundo São Lucas. Glória a vós, Senhor. Voltaram alegres 72, dizendo: Senhor, até os demônios se nos submetem em teu nome. Jesus disse-lhes: Vi Satanás cair do céu como um raio. Eis que vos dei o poder para pisar serpentes, escorpiões e todo o poder do inimigo. Contudo, não vos alegreis porque os espíritos vos estão sujeitos, mas alegrai-vos de que os vossos nomes estão escritos no céu. Naquela mesma hora, Jesus exultou de alegria no Espírito Santo e disse: Pai, Senhor do céu e da terra, eu te dou graças porque escondestes essas coisas dos sábios e entendidos e as revelastes aos pequeninos. Sim, Pai, bendigo-te porque foi do teu agrado. Palavra da salvação. Glória a vós, Senhor. Amados filhos e filhas, a missão dos discípulos de Jesus teve seu lado bonito, eficácia, foi uma boa acolhida. Eles foram testemunhas da ação da palavra de Deus na vida das pessoas. Eles perceberam como o reino de Deus se manifesta e transforma. Jesus, porém, temperou o entusiasmo, chamando atenção para que não deviam ficar eufóricos, porque a euforia daria lugar quando a tribulação chegasse. Alegre sim, eufóricos não. Euforia também é uma forma de desequilíbrio. A alegria verdadeira é de sabermos que nossos nomes estão escritos no coração de Deus. A alegria verdadeira não pode ser fruto deste mundo, porque tudo passa. Tudo passa. Sobre São Francisco há muito o que dizer, mas eu acho que a oração que ele nos deixou fala por si só. Uma oração que para ele e para nós deve ser um modelo de vida. Senhor, fazei-me instrumento da paz.

0: a fé.
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0: onde houver erro, que eu leve a verdade. 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
1: que eu leve a esperança. 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
0: que eu leve alegria.
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consolar que ser consolado. Compreender que ser compreendido. Amar que ser amado. Pois é dando que se recebe. É perdoando que se é perdoado. E é morrendo que se vive para a vida eterna.

0: Senhor Deus, da mesma forma que chagaste São Francisco, imprima em nós um amor verdadeiro e autêntico por Ti, Jesus. E bem sabemos, Senhor, que São Francisco olhava para a natureza e chamava minha irmã água, minha irmã terra, minha irmã vida, minha irmã pobreza, minha irmã morte. Que nós tenhamos a mesma humildade, serenidade e confiança de Francisco. Abençoai, Senhor, essa água, a roupa dos enfermos e as fotos de família.
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0: Meus amados, povo querido de Deus, vamos para a novena perpétua de Jesus das Santas Chagas, no seu 8º dia, joelho dobrado, coração contrito. E eu convido você a mandar as suas intenções, 41-3221-6060. Rezemos. Por suas santas chagas, suas chagas gloriosas, o Cristo Senhor me proteja e me guarde. Senhor Jesus, foste levado na cruz para que, por vossas santas chagas, sejam curadas as de nossas almas. Eu vos louvo e agradeço pelo vosso ato redentor. Carregaste em vosso próprio corpo os meus pecados e de toda a humanidade. Nas vossas santas chagas, Senhor, coloco minhas intenções, minhas preocupações, ansiedades e angústias, minhas enfermidades físicas e psíquicas, meus sofrimentos, dores, alegrias e necessidades. Em vossas santas chagas, Senhor, coloco a minha família. Envolvei, Senhor, a mim e meus familiares, protegendo-nos do mal. Senhor, ao mostrar vossas santas chagas gloriosas a Tomé e o mandando tocar em vosso lado aberto, o curaste da incredulidade. Eu vos peço, Senhor, permita-me refugiar em vossas santas chagas e, por mérito desses sinais de vosso amor, curai a minha falta de fé. Ó Jesus, pelos méritos de vossa paixão, morte e ressurreição, dai-me a graça de viver os frutos da nossa redenção. Amém. Queridos filhos, filhas, a ação de Deus permanece no seio da Igreja. E milagres e prodígios dos dias de hoje são provas desta presença de Deus, de vidas transformadas, de vidas tocadas pelas santas chagas de nosso Senhor Jesus Cristo. Veja, escute esse testemunho.
1: Eu, na época da pandemia, fiquei muito isolado, porque eu tenho várias doenças autoimunes, e uma delas é a neuromielite óptica, que é uma doença degenerativa, muito grave e sem cura. Então o médico disse que eu tinha que ficar muito isolada, porque se eu contraísse o vírus, eu poderia vir a óbito. E naquele momento, eu não sabia o que era estar próximo de Deus. Eu não conseguia chegar até Ele, por mais que eu quisesse. Então eu fui apresentada aos programas do padre Reginaldo Manzotti e dali eu comecei a assisti-lo, porque a minha vontade era morrer e até mesmo tirar a minha vida, porque a dor era muito grande. E através das orações do padre Manzotti, através de eu estar acompanhando todos os programas dele, eu fui assim, descobrindo o que é estar perto de Deus e estar ao encontro dele e saber que ele nos acolhe. As orações do padre Reginaldo, e aí que eu sinto força de continuar a seguir minha vida. E sinto que Deus está muito presente de mim, mas hoje eu sou uma outra pessoa. Deus está presente na minha vida, por mais que tenha hora que eu tenha essa dificuldade. Graça alcançada, graça testemunhada. Toque o sino, sacristão.
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0: 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E vamos à bênção da casa. Que a vossa divina bênção os acompanhe. Que o Espírito Santo ilumine os seus pensamentos e que seu poder haja por eles em toda parte. Tudo que se encontra nesta casa, os que nela entram, os que dela saem, que Jesus, nas suas santas chagas, nos abençoe e vos preserve do mal, para que nenhuma desgraça se aproxime de vós. O Senhor vos abençoe e vos guarde, que Ele faça seu rosto brilhar sobre vós, que Ele se compadeça de vós e vos dê a paz. Em nome do Pai, do Filho e do Espírito Santo. Amém.

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0: horas e 40 minutos.
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2: Vocês sabem essa?
3: Então vou aí.

0: Vitinho Fernando.
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0: Com vocês e pra vocês, menos é mais do Turma no Quintal. Vambora!

0: grande, bebê!
1: Tamo junto!
2: Obrigado, rapaziada!
1: Deus abençoe.
0: Tamo junto!
1: É nóis!
0: Valeu!
1: É isso, bebê!
3: Mulher,
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1: 15 horas e 57 minutos.
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1: 16 horas e 1 minuto.
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0: Beto e Romar.
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2: Da galera do Orkut, do MSN, vocês já estão ligados, né?

0: Camisa 10, Ludmilla!
1: Beijo, gente!
0: Obrigado, Rio de Janeiro!
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3: 16 horas e 16 minutos!
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3: 16 horas e 20 minutos.
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0: Confirmi.
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2: Canudinho é o nome dela.

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0: Ninguém esqueça tudo. 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
1: Que coisa linda, hein?
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2: 16 horas e 40 minutos. A partir de agora, estamos juntos em memória do rock. Na companhia de Márcio Aquilissardi, vamos relembrar o melhor do rock nos anos 80, na fase mais extravagante da música.
9: O saxofone é usado com parcimônia no rock, já que é associado principalmente a orquestras, bandas militares e jazz. Mas há algumas canções do rock dos anos 80 que fizeram bom uso do instrumento. Nesta edição, Memória do Rock relembra faixas em que o sax aparece com destaque, em solos principalmente, ou como acompanhamento no arranjo. Eu sou Márcio Aquilissardi. Vamos começar com duas das canções mais famosas que usaram saxofone nos anos 80. Primeiro em It's Raining Again, do Supertramp, um clássico de 1982, tocado por John Halliwell. No ano anterior, o Man at Work lançou Who Can It Be Now, com solos de saxofone e flauta providenciados por Greg Hamm.

Abrimos o programa com Supertramp em It's Raining Again, escrita por Roger Hodgson, mas creditada também a Rick Davies. E Man at Work em Who Can It Be Now, de Colin Hay. Bruce Springsteen é outro artista que enriquece muitas de suas composições com solos e intervenções de saxofone, inicialmente a cargo do aclamado Clarence Clemons e agora por seu sobrinho, Jay Clemons. Um dos exemplos é I'm Going Down, uma das faixas do multiplatinado Born in the USA, de 1984. No ano anterior, John Cafferty, que com sua Beaver Band é constantemente comparado ao próprio Springsteen, atingiu o estrelato com a trilha sonora do filme Eddie and the Cruisers, sobre a ascensão e queda de uma banda de rock. A faixa On the Dark Side tem solo de saxofone tocado por Michael Antunes.

0: Ouvimos agora Bruce Springsteen na sua I'm Going Down e John Cafferty na também sua On the Dark Side.
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4: 16:56. Estamos de volta com Memória do Rock.
0: Surgidos na esteira do movimento pós-punk, The Cure e Psychedelic Furs têm em sua discografia pouquíssimas interações com saxofones, tema desta edição de Memória do Rock. Ainda assim, pelo menos um sucesso de cada uma dessas bandas inclui um instrumento. Já o Waterboys tem mais solos de sax em seu catálogo. Vamos ouvir, respectivamente, A Night Like This, de 1985, Heartbeat, de 83 e A Girl Called Johnny, do ano seguinte. Os saxofonistas em cada uma delas são Ron Howe, Mars Williams e Anthony Thistlethwaite.

0: Estas foram A Night Like This, de Robert Smith, com Cure, Heartbeat, de John Hashton e Richard Butler, com Psychedelic Furs, e A Girl Called Johnny, de Mike Scott, com Waterboys.
1: Horas e 10 minutos.
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3: Estamos de volta com Memória do Rock.
0: Esta edição traz algumas das canções de maior destaque no rock dos anos 80 com solos de saxofone. Uma delas é Modern Love, de David Bowie, lançada em 1983 com um trio no sax, Robert Aaron, Stan Harrison e Steve Elson. Já Andy McKay foi o responsável por todas as interações de saxofone da carreira do grupo de art rock Roxy Music. Vamos ouvir, por exemplo, Same Old Scene, de 1980.

Ouvimos David Bowie na sua Modern Love e Roxy Music em Same Old Scene, de Brian Ferry. A faixa Urgent, lançada pelo Foreigner em 1981, teve a colaboração de dois saxofonistas. Marco Rivera, integrante da banda, ficou responsável pelos riffs e pela base rítmica. Já Junior Walker, reconhecido instrumentista da Soul Music, fez o solo. Hugh Lewis lançou a Want a New Drug em 1984, contendo um riff de saxofone inesquecível de Johnny Cola, copiado no ano seguinte pela canção Ghostbusters, o que rendeu um processo de plágio.

0: Estes foram Foreigner em Urgent, de Mick Jones, e Huey Lewis and the News em I Want a New Drug, de Chris Hayes e Huey Lewis.
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2: 17 horas e 32 minutos.
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0: Chegamos à última sequência de canções dos anos 80 com solos ou riffs marcantes de saxofone. Don't Answer Me, do Alan Parsons Project, apareceu em 1984 com um solo de Mel Collins. Na mesma época, ele havia colaborado com Dire Straits, mas o solo que aparece em Your Latest Trick, canção memorável da banda, bem como a introdução feita com um trompete, leva a assinatura de Michael Brecker.

0: fechamos o programa com Alan Parsons Project em Don't Answer Me, de Alan Parsons e Eric Woolfson, e Dire Straits em Your Latest Trick, de Mark Knopfler. Obrigado por sua audiência, obrigado ao Marinho Magalhães pelos trabalhos técnicos. Eu sou Márcio Aquilissardi e na próxima edição nós vamos ouvir mais histórias e canções do rock dos anos 80. Até lá!
1: 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Horas e 43 minutos.
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5: 17:50.
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7: Vamos que o som não pode parar. Chegou mais um final de semana. Muito bom demais estar aqui com vocês, fazendo companhia no Caldeirão Musical. Durante 2 horas, vamos tocar somente as melhores músicas no clima do seu final de semana. Danilo Reis está na área agora, hein? Contigo 2 horas só de músicas. Então dá um volume no seu dial, que já está começando mais uma super edição do Caldeirão Musical. Iniciando a primeira deste bloco com o som de Daryl Huck.
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0: Caldeirão Musical e as melhores músicas no seu final de semana bom demais. De Ferreiro, finalizando esta sequência com Lucas Carlos, Um Bom Motivo. Já já tem muito mais som pra vocês e fica ligado aí na programação, que daqui a pouco tem muito mais sucessos no seu final de semana bom demais. Segura aí! Depois do break, tem mais Caldeirão Musical pra você!
1: 18 horas e 6 minutos.
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0: 18 horas e 11 minutos.
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2: De volta no Caldeirão. Tem Atitude 67. Vem! A gente...

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2: essa é a churrascada do Thiago Brava. 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
1: Fala comigo.

Alice Merton, No Roots, finalizando em mais uma sequência de só músicas tops da programação do Caldeirão Musical. É isso mesmo, hein, pessoal? E é claro que você curte as melhores músicas durante 2 horas nesta programação maravilhosa aqui nesta emissora que é campeã de audiência. Já já tem muito mais músicas. Não.

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5: 18 horas e 27 minutos.
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6: Opa, de volta no Caldeirão. Kelvin Harris e Sam Smith. Are you drunk or not?

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0: finalizando mais uma sequência com Lost Early Days e Paul Williams. Hello! Só musicão rolando aqui no seu final de semana bom demais. Ainda rolou o som de Felipe Araújo, Taim Thiago, Rael e Calvin Harris com Sam Smith. Finalizando esta hora, pessoal, daqui a pouco eu volto com muito mais músicas, abrindo a nossa segunda hora aqui da nossa programação do Caldeirão. Segura aí!
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2: 18 horas e 43 minutos.
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2: 18:48.
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4: Opa, de volta, abrindo mais uma hora aqui no seu espaço de comunicação. Este aqui é o Caldeirão Musical, que rola todo final de semana aqui na sua rádio preferida. É claro, durante 2 horas, Danilo Reis está aqui, ó, fazendo companhia com vocês. E é claro, eu convido vocês para aumentar o volume do seu rádio para abrir mais uma hora musical aqui na programação com Ludmilla e Felipe Araújo. Clichê, dá um grauzinho no seu dial.
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musical, rolando aí o som do Gustavo Lima, 100 mil, finalizando esta sequência. Essa foi o primeiro bloco desta segunda hora. Já tem muito mais músicas para vocês aqui no Caldeirão Musical.

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10: De volta no seu caldeirão. Agora tem um som do Bruno Marrone, Surto de Amor. Bora lá então. Vamos lá curtir as melhores músicas. É.

0: Martini Vitinho, sou teu fã. É, as melhores músicas aqui no seu caldeirão musical, no seu final de semana. Clima bom demais, hein? Curtimos o som de Daft Punk, Bati Moura, Zé Neto e Cristiano. E iniciamos a primeira deste bloco com Bruno Marrone. Já já eu trago a nossa última sequência e também tem um bônus musical, hein? Segura aí. Tudo isso no nosso último bloco aí daqui a pouquinho, depois do nosso break, beleza?
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2: 19 horas e 24 minutos.

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3: 19:29.
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7: Opa, de volta no Caldeirão, trazendo a nossa última sequência de hoje com muita música, hein? Vamos lá então, iniciando mais uma edição, é claro, do Bônus Musical, trazendo o som da Anitta, Poquito. Então dá um grauzinho no seu Dion, que agora tá começando o Bônus Musical.
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0: finalizando com esse grande clássico, com chave de ouro na programação do Caldeirão, o som do W, Root to Me. É, as melhores músicas que você curtir aqui no final de semana, bom demais, do seu Caldeirão Musical na sua rádio favorita, beleza? Curtimos também o som do Maneva com Rael, João Neto e Frederico com Léo Santana, Cláudia Leite e Saudade. Iniciamos a primeira com um bônus musical com o som da Anitta Pouquito. Pessoal, eu volto semana que vem com mais uma edição do Caldeirão Musical aqui nessa rádio maravilhosa, hein? Beleza? Até semana que vem, se Deus quiser. Valeu!
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1: 19 horas e 46 minutos.

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6: 19:50.
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12: Fala, turma. Tudo certinho? É sabadão. Prazer enorme. Eu sou o Rodrigo Santos. Primeiro sabadão do mês de outubro. Excelente mês pra você. No ar, mais uma edição do Nossa Noite. Muita música bacana pra nós curtirmos muito nesse finalzão de semana. Pra começar, tem o embaixador Gustavo Lima e o retrovisor.
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0: Este é a nossa noite com a Duda Bertelli, Ana Castela, ponto fraco. Daqui a pouquinho tem mais músicas. Já segue o Instagram, arroba locutor Rodrigo Santos com dois S no final. Manda mensagem lá no direct com seu beijo, seu abraço. Já tem mais músicas e também os primeiros alôs deste sabadão.
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2: 20 horas e 17 minutos.

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10: 20 horas e 21 minutos.
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1: Vamos assim, ó. Segura assim, moçada. Pode dar um gritinho assim, ó. Ei, Brasil! Isso é moda pra mais de metro, hein?

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2: A gente queria agradecer a presença de cada um de vocês. Obrigado pelo carinho, obrigado pela amizade de vocês. É muito prazeroso, muito gratificante tudo que tem acontecido nas nossas vidas. E eu fico feliz demais de ter tanto amigo assim, tantas pessoas que gostam do nosso trabalho, gostam de mim, aprenderam a gostar do Guilherme. Uma salva de palmas pra vocês. Selg e Guilherme no pelo ao vivo, Guilherme.
3: Obrigado, gente.
2: Esse DVD vai pro seu vovô, né, cara?
3: Isso aí.
2: Bora. Nós. Nice.

0: Obrigado, Gélia.
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0: Cadê as bandeiras aí?

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2: 20 horas e 49 minutos.

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3: 20 horas e 54 minutos.
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5: Estamos de volta, tem Mato Grosso e Matias, enquanto o sol brilhar.
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2: Banda Guilherme, escuta isso aqui, ó.

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